0: 21 horas e 2 minutos.
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0: 21h22.
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0: 21h43.
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0: 22 horas e 7 minutos.
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1: Vinte e duas horas e 17 minutos.

0: 22h26.
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0: 22:46.
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0: 23 horas e 5 minutos.
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0: 23h25.
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0: 23 horas e 44 minutos.
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1: Meia-noite e 16 minutos.

0: Meia-noite e 34 minutos.
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1: Meia-noite e 49 minutos.

0: 1:08.
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0: 1:43.
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3: 2 horas e 15 minutos.

0: 2 horas e 33 minutos.
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1: 2 horas e 47 minutos.

0: 3:08.
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1: 3 horas e 23 minutos.

0: 3:41.
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1: 3 horas e 57 minutos.

0: 4 horas e 16 minutos.
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1: 4 horas e 32 minutos.

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0: 4 horas e 50 minutos.
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Alô, meus amigos, muito bom dia a todos, que Nossa Senhora Aparecida, padroeira do Brasil, abençoe esse povo maravilhoso da cidade, do interior, das dezenas de municípios da nossa grande Nova Prata. Estamos juntos de novamente, gurizada, estamos com 5 horas da manhã, temperatura neste momento aqui no centro da cidade, meu povo. Subiu um pouco, né? Subiu um pouco a temperatura. Está aí na casa dos 8, 9 graus e estamos na manhã de sábado de 23 do mês de maio deste ano de 2026. Queira Deus aí que nós tenhamos um final de semana abençoado, maravilhoso, cheio de saúde para cada um de vocês, para nosso compadre, para nossa comadre, para o nono, para a nona, né? 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Um bom dia para você, bom dia de coração a todos e a todas aí que estão nos ouvindo e o pessoal que estará se ligando com a gente no decorrer destas 3 horas que a gente estará com vocês. Até as 8 da manhã, muita música, seu pedido musical através do 3242-1212 será sempre um motivo de alegria e contentamento. Já cumprimentando o Rossi Gultz, que está de aniversário, a Vilma Joana Agnanilin, né, que está completando mais um ano de vida, e também o Francisco Macedo, gaiteiro por demais. Pois é, 3242-1212 é o nosso telefone aí para você pedir, oferecer e ouvir a de sua preferência. Teremos a máxima alegria e contentamento em atender a cada gaúcho, a cada gaúcha, né, aqui da cidade, do interior, das dezenas de municípios que estarão nos acompanhando, o estado, o país, do mundão velho de Deus, né, que se torna pequeno diante de tanta tecnologia que nós temos aí para nos comunicar. Beleza? 5:03, então, já se passaram os minutinhos de conversa e a gente vai colocando aí no seu rádio a primeira marca, Recanto da Natureza, gurizada, 5:03.

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1: 5:13.
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3: Muito bem, amigo velho, confira comigo a hora certinha, 5:14 da manhã, 5:14. Esta é a Prata FM, é 91.5, a rádio do coração do ouvinte, e o seu programa gaúcho, Assim Canta o Rio Grande do Sul. 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Rogério Atério Júnior, nosso bom dia, obrigado pela companhia. 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Olha o telefone, o WhatsApp 996094546. 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

0: 5:29.
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5: Muito bem, meus amigos, olha a hora certinha, agora 6:31 6:31. Olha, nós temos hoje a última noite do trido, hoje dia 23, né? Lá na comunidade do povoado Cola, no nosso Rio Branco, pertence a Nova Prata, né? Mas é quem vai pro Rio Branco aí. Nós temos aí a última noite do trido preparatório, a 26ª Romaria de Nossa Senhora de Caravaggio, que está acontecendo em todas as comunidades, lá no município de Vila Flores, também na linha de comunidade Caravaggio, lá em Farroupilha, né? É padroeira da nossa diocese de Caxias do Sul, aqui no povoado Cola, né? Teve início no dia de ontem, hoje, sexta-feira, sábado, anteontem, quinta-feira, teve início ontem, sexta-feira, e hoje, sábado, amanhã, já teremos o dia da festa, né? E na terça-feira é o dia votivo, terça-feira, dia 26, o dia votivo, teremos a missa às 15 horas e uma missa às 20 horas. Amanhã estaremos transmitindo a missa festiva das 10h30 da manhã, a missa campal com o coração de Nossa Senhora, coroação aí da imagem da Nossa Senhora de Caravaggio, né? E vai ser um momento muito especial e com certeza você estará nos acompanhando, vai ser pelo Face da paróquia e também pela Rádio Prata, certinho? Queremos convidar a todos aí que se façam presentes lá para a celebração da missa. Vai ter reserva de churrasco hoje, será servido mondongo também hoje e amanhã pela parte da manhã. Tá bom, gurizada? E os ingressos custam R$65 para o adulto e R$35 para os infantil. O Nelson Vazata, a informação é pelo 999-27-8713. Cláudio Miro Koproski pelo 996-07-8890. Ou com o Arthur Roncato pelo 996-33-1495. Tá certo? 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A hora certinha, 5:34 da manhã, 5:34. Este é o programa Assim Canta o Rio Grande aqui pela Prata FM. 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Certinho? Quem é que tá chegando aí, Precisinho? Sublime Recado Gaúcho da Fronteira e a hora certinha, 5:35.

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E a hora certinha, meus amigos, 5h46 da manhã, o tempito vai passando, manhã fria, né? Nós estamos aí com uma temperatura de 8 graus, mas o seguinte, né? Essa temperatura, a sensação térmica está abaixo disso, né? Então nós temos uma manhã fria de sábado, estamos aí no dia 23 do mês de maio deste ano de 2026. 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Muito bom dia a cada uma aí que estão nos acompanhando. Muito obrigado pela audiência. Amanhã estaremos transmitindo a missa das 10h30 da manhã aqui no povoado Cola, em nossa cidade. A missa da 26ª Romaria de Nossa Senhora de Caravaggio. Portanto, você que não tem ainda o seu ingresso, procure lá junto à comunidade. Você que não tem o seu churrasco comprado ainda para amanhã, também procure lá. Você que gosta de mondongo, hoje será servido mondongo a partir das 17 horas e também amanhã pela parte da manhã. Amanhã a partir das 7 horas será servido mondongo, vendido mondongo. Também no dia da festa haverá a venda de churrasco, a venda de churrasco que deve ser feita as reservas durante o dia de hoje. Dá uma chegada lá na comunidade do Caravaggio e você será muito bem servido, muito bem atendido aí pelo pessoal festeiros, né? E pela equipe administrativa também, né? O Nelson Vazata, o Claudemiro Koproski, o Arthur Roncato, essa turma aí estará atendendo vocês, certo? Mandar um abraço para o Padre Mauri, Padre Christian, o Stefano também, né? Será ordenado aí nos próximos meses. E essa turma maravilhosa aí que sempre nos prestigia, nos dá uma audiência muito grande. E também na terça-feira estaremos lá na comunidade de Caravaggio Vila Flores, transmitindo a 50ª festa de Ação de Graças. Vai ser uma festa religiosa naquele dia. É uma missa de Ação de Graças, uma missa votiva das 15 horas. Será transmitido pela Prata FM, lá da comunidade Caravaggio Vila Flores, né? Quem que não pode estar presente, tem pessoal que vai trabalhar, né? Então, nós estamos convidando para que leve seu radinho junto, tá certo? Para ouvir a Prata FM, 47 anos de comunicação, tá certo? Bom dia aí para todo mundo que está nos acompanhando cedinho. Sérgio Zembruski, tudo beleza, tranquilo, né? Um abraço, bom dia, o Simão. Bom dia também, obrigado pela audiência. E a todos que estão nos acompanhando aqui na cidade, no interior. Um abraço lá para o Clóvis Rigo também, que está ligadinho com a gente. E também nosso bom dia para o Vanderlei, o Delos, que está já nos sintonizando, né? Acompanhando a programação da Prata. Bom, ontem foi dia do abraço, né? Então, nosso abraço a todos que não receberam ontem. Um abraço um pouco tarde, mas está junto, estamos juntos aí. São 5 horas e 50 minutinhos agora, horário oficial do nosso país. Nós temos o terço hoje, né, Precisinho? O terço em família. 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Mandar um bom dia também lá para o seu Guedes, né? Seu Guedes está sempre nos sintonizando todas as manhãs. Que maravilha, né? Coisa boa ter os ouvintes aí. Seu Moacir Guedes, bom dia lá no bairro Santa Cruz. Bom dia para o Joãozinho também, né? O Joãozinho taxista, está cedo, tomando um café, se preparando aí para mais uma jornada de trabalho. 5h51, quem é que está chegando agora, Percezinho? Grupo Minuano, a nossa vaneira, a nossa vaneira do Grupo Minuano, e depois vamos ter o terço, em seguida a gente volta, então, até as 8 horas da manhã hoje, muita música para a gurizada aqui da cidade, do interior, das dezenas de municípios aí que estão nos acompanhando. Vamos ouvir então a nossa vaneira, Grupo Minuano, lá do norte do Paraná.

Abraço às senhorinhas aí do pão. Estão conosco aqui na Praça da Alimentação, né? A praça aí das frutas e verduras e do pão, os foresquinhos.

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0: Divino Jesus, nós vos oferecemos este terço que vamos rezar, contemplando os mistérios da nossa redenção. Concedei-nos pela intercessão de Maria, vossa Mãe Santíssima, a quem nos dirigimos, as virtudes para bem rezá-lo, e a graça de ganharmos as indulgências desta santa devoção. Ofereço-vos também, em desagravo dos pecados cometidos contra o Santíssimo Coração de Jesus e Imaculado Coração de Maria, pela conversão dos pecadores, pelas almas do purgatório, pelas intenções do Santo Padre o Papa, pela santificação do clero, pela santificação das famílias, pelas missões, pelos doentes, pelos agonizantes, por todos aqueles que pediram nossas orações, pela paz do mundo, pelo Brasil e por todas as nossas intenções particulares. Em nome do Pai, do Filho e do Espírito Santo.
1: Amém.

único Filho nosso Senhor, que foi concebido pelo poder do Espírito Santo, nasceu da Virgem Maria, padeceu sob Pôncio Pilatos, foi crucificado, morto e sepultado, desceu à mansão dos mortos, ressuscitou o terceiro dia, subiu aos céus, está sentado à direita de Deus Pai Todo-Poderoso, onde há de vir a julgar os vivos e os mortos.

0: na. Amém.
1: Saudamos a Virgem Maria, filha do Eterno Pai. Ave Maria, cheia de graça, o Senhor é convosco. Bendita sois vós entre as mulheres. E bendito é o fruto do vosso ventre, Jesus.
0: Santa Maria, Mãe de Deus, rogai por nós, pecadores, agora e na hora de nossa morte. Amém.
1: Saudemos a Virgem Maria, Mãe do Verbo encarnado. Ave Maria, cheia de graça, o Senhor é convosco. Bendita sois vós entre as mulheres. E bendito é o fruto do vosso ventre, Jesus.
0: Santa Maria, Mãe de Deus, rogai por nós, pecadores, agora e na hora de nossa morte. Amém.
1: Saudemos a Virgem Maria, templo do Espírito Santo. Ave Maria, cheia de graça, o Senhor é convosco. Bendita sois vós entre as mulheres. E bendito é o fruto do vosso ventre, Jesus.
0: Santa Maria, Mãe de Deus, rogai por nós, pecadores, agora e na hora de nossa morte. Amém.

0: Pai nosso que estais no céu, santificado seja o vosso nome. Venha a nós o vosso reino, seja feita a vossa vontade, assim na terra como no céu.
1: O pão nosso.

0: Amém.
1: Ave Maria, cheia de graça, o Senhor é convosco. Bendita sois vós entre as mulheres, e bendito é o fruto do vosso ventre, Jesus.
0: Santa Maria, Mãe de Deus, rogai por nós, pecadores, agora e na hora de nossa morte. Amém.
1: Ave Maria, cheia de graça, o Senhor é convosco. Bendita sois vós entre as mulheres, e bendito é o fruto do vosso ventre, Jesus.
0: Santa Maria, Mãe de Deus,
1: Ave Maria, cheia de graça, o Senhor é convosco. Bendita sois vós entre as mulheres, e bendito é o fruto do vosso ventre, Jesus.
0: Santa Maria, Mãe de Deus, rogai por nós, pecadores, agora e na hora de nossa morte. Amém.
1: Ave Maria, cheia de graça, o Senhor é convosco.

0: Amém.
1: Ave Maria, cheia de graça, o Senhor é convosco. Bendita sois vós entre as mulheres, e bendito é o fruto do vosso ventre, Jesus.
0: Santa Maria, Mãe de Deus, rogai por nós, pecadores, agora e na hora de nossa morte. Amém.
1: Ave Maria, cheia de graça, o Senhor é convosco. Bendita sois vós entre as mulheres, e bendito é o fruto do vosso ventre, Jesus.
0: Santa Maria, Mãe de Deus, rogai por nós, pecadores, agora e na hora de nossa morte. Amém.
1: Ave Maria, cheia de graça, o Senhor é convosco. Bendita sois vós entre as mulheres, e bendito é o fruto do vosso ventre, Jesus.
0: Santa Maria, Mãe de Deus, rogai por nós, pecadores, agora e na hora de nossa morte. Amém.
1: Ave Maria, cheia de graça, o Senhor é convosco. Bendita sois vós entre as mulheres, e bendito é o fruto do vosso ventre, Jesus.
0: Santa Maria, Mãe de Deus, rogai por nós, pecadores, agora e na hora de nossa morte. Amém.
1: Ave Maria, cheia de graça, o Senhor é convosco. Bendita sois vós entre as mulheres, e bendito é o fruto do vosso ventre, Jesus.
0: Santa Maria, Mãe de Deus, rogai por nós, pecadores, agora e na hora de nossa morte. Amém.
1: Ave Maria, cheia de graça, o Senhor é convosco. Bendita sois vós entre as mulheres, e bendito é o fruto do vosso ventre, Jesus.
0: Santa Maria, Mãe de Deus, rogai por nós, pecadores, agora e na hora de nossa morte. Amém.
1: Ave Maria, cheia de graça, o Senhor é convosco. Bendita sois vós entre as mulheres, e bendito é o fruto do vosso ventre, Jesus.
0: Santa Maria, Mãe de Deus, rogai por nós, pecadores, agora e na hora de nossa morte. Amém.
1: Ave Maria, cheia de graça, o Senhor é convosco. Bendita sois vós entre as mulheres, e bendito é o fruto do vosso ventre, Jesus.
0: Santa Maria, Mãe de Deus, rogai por nós, pecadores, agora e na hora de nossa morte. Amém.
1: Glória ao Pai, ao Filho e ao Espírito Santo.
0: Como era no princípio, agora e sempre. Amém.
1: Ó meu bom Jesus.

0: nosso que estais no céu, santificado seja vosso nome. Venha a nós o vosso reino. Seja feita a vossa vontade, assim na terra como no céu.
1: Oh, oh, oh.

0: Amém.
1: Ave Maria, cheia de graça, o Senhor é convosco. Bendita sois vós entre as mulheres e bendito é o fruto do vosso ventre, Jesus.
0: Santa Maria, Mãe de Deus, rogai por nós, pecadores, agora e na hora de nossa morte. Amém.
1: Ave Maria, cheia de graça, o Senhor é convosco. Bendita sois vós entre as mulheres e bendito é o fruto do vosso ventre, Jesus.
0: Santa Maria, Mãe de Deus, rogai por nós, pecadores, agora e na hora de nossa morte. Amém.
1: Ave Maria, cheia de graça, o Senhor é convosco. Bendita sois vós entre as mulheres e bendito é o fruto do vosso ventre, Jesus.
0: Santa Maria, Mãe de Deus, rogai por nós, pecadores, agora e na hora de nossa morte. Amém.
1: Ave Maria, cheia de graça, o Senhor é convosco. Bendita sois vós entre as mulheres e bendito é o fruto do vosso ventre, Jesus.
0: Santa Maria, Mãe de Deus, rogai por nós, pecadores, agora e na hora de nossa morte. Amém.

0: Ave Maria, cheia de graça, o Senhor é convosco. Bendita sois vós entre as mulheres, e bendito é o fruto do vosso ventre, Jesus.
1: Santa Maria, Mãe de Deus, rogai por nós, pecadores, agora e na hora de nossa morte. Amém.
0: Ave Maria, cheia de graça, o Senhor é convosco. Bendita sois vós entre as mulheres, e bendito é o fruto do vosso ventre, Jesus.
1: Santa Maria, Mãe de Deus, rogai por nós, pecadores, agora e na hora de nossa morte. Amém.
0: Ave Maria, cheia de graça, o Senhor é convosco. Bendita sois vós entre as mulheres, e bendito é o fruto do vosso ventre, Jesus.
1: Santa Maria, Mãe de Deus, rogai por nós, pecadores, agora e na hora de nossa morte. Amém.
0: Ave Maria, cheia de graça, o Senhor é convosco. Bendita sois vós entre as mulheres, e bendito é o fruto do vosso ventre, Jesus.
1: Santa Maria, Mãe de Deus, rogai por nós, pecadores, agora e na hora de nossa morte. Amém.
0: Ave Maria, cheia de graça, o Senhor é convosco. Bendita sois vós entre as mulheres, e bendito é o fruto do vosso ventre, Jesus.
1: Santa Maria, Mãe de Deus, rogai por nós, pecadores, agora e na hora de nossa morte. Amém.
0: Ave Maria, cheia de graça, o Senhor é convosco. Bendita sois vós entre as mulheres, e bendito é o fruto do vosso ventre,

0: Pai nosso que estais no céu, santificado seja o vosso nome. Venha a nós o vosso reino, seja feita a vossa vontade, assim na terra como no céu.
1: O pão nosso de cada dia nos dai hoje, perdoai as nossas ofensas, assim como nós perdoamos a quem nos tem ofendido. E não nos deixeis cair em tentação, mas livrai-nos do mal.
2: Amém. Amém.
0: Ave Maria, cheia de graça, o Senhor é convosco. Bendita sois vós entre as mulheres, e bendito é o fruto do vosso ventre, Jesus.
1: Santa Maria, Mãe de Deus, rogai por nós, pecadores, agora e na hora de nossa morte. Amém.
0: Ave Maria, cheia de graça, o Senhor é convosco. Bendita sois vós entre as mulheres, e bendito é o fruto do vosso ventre, Jesus.
1: Santa Maria, Mãe de Deus, rogai por nós, pecadores, agora e na hora de nossa morte.
2: Amém. Amém.
0: Ave Maria, cheia de graça, o Senhor é convosco. Bendita sois vós entre as mulheres, e bendito é o fruto do vosso ventre, Jesus.
1: Santa Maria, Mãe de Deus, rogai por nós, pecadores, agora e na hora de nossa morte. Amém.
0: Ave Maria, cheia de graça, o Senhor é convosco. Bendita sois vós entre as mulheres, e bendito é o fruto do vosso ventre, Jesus.
1: Santa Maria, Mãe de Deus, rogai por nós, pecadores, agora e na hora de nossa morte. Amém.
0: Ave Maria, cheia de graça, o Senhor é convosco. Bendita sois vós entre as mulheres, e bendito é o fruto do vosso ventre, Jesus.
1: Santa Maria, Mãe de Deus, rogai por nós, pecadores, agora e na hora de nossa morte. Amém.
0: Ave Maria, cheia de graça, o Senhor é convosco. Bendita sois vós entre as mulheres, e bendito é o fruto do vosso ventre, Jesus.
1: Santa Maria, Mãe de Deus, rogai por nós, pecadores, agora e na hora de nossa morte. Amém.
0: Ave Maria, cheia de graça, o Senhor é convosco. Bendita sois vós entre as mulheres, e bendito é o fruto do vosso ventre, Jesus.
1: Santa Maria, Mãe de Deus, rogai por nós, pecadores, agora e na hora de nossa morte. Amém.
0: Ave Maria, cheia de graça, o Senhor é convosco. Bendita sois vós entre as mulheres, e bendito é o fruto do vosso ventre, Jesus.
1: Santa Maria, Mãe de Deus, rogai por nós, pecadores, agora e na hora de nossa morte. Amém.
0: Ave Maria, cheia de graça, o Senhor é convosco. Bendita sois vós entre as mulheres, e bendito é o fruto do vosso ventre, Jesus.
1: Santa Maria, Mãe de Deus, rogai por nós, pecadores, agora e na hora de nossa morte. Amém.
0: Ave Maria, cheia de graça, o Senhor é convosco. Bendita sois vós entre as mulheres, e bendito é o fruto do vosso ventre, Jesus.
1: Santa Maria, Mãe de Deus, rogai por nós, pecadores, agora e na hora de nossa morte. Amém.
0: Glória

0: Pai nosso que estais no céu, santificado seja o vosso nome, venha a nós o vosso reino, seja feita a vossa vontade, assim na terra como no céu.
1: O pão nosso de cada dia nos dai hoje, perdoai as nossas ofensas, assim como nós perdoamos a quem nos tem ofendido. E não nos deixeis cair em tentação, mas livrai-nos do mal. Amém.
0: Ave Maria, cheia de graça, o Senhor é convosco. Bendita sois vós entre as mulheres, e bendito é o fruto do vosso ventre, Jesus.
1: Santa Maria, Mãe de Deus, rogai por nós, pecadores, agora e na hora de nossa morte. Amém.
0: Ave Maria, cheia de graça, o Senhor é convosco. Bendita sois vós entre as mulheres, e bendito é o fruto do vosso ventre, Jesus.
1: Santa Maria, Mãe de Deus, rogai por nós, pecadores, agora e na hora de nossa morte. Amém.
0: Ave Maria, cheia de graça, o Senhor é convosco. Bendita sois vós entre as mulheres, e bendito é o fruto do vosso ventre, Jesus.
1: Santa Maria, Mãe de Deus, rogai por nós, pecadores, agora e na hora de nossa morte. Amém.
0: Ave Maria, cheia de graça, o Senhor é convosco. Bendita sois vós entre as mulheres, e bendito é o fruto do vosso ventre, Jesus.
1: Santa Maria, Mãe de Deus, rogai por nós, pecadores, agora e na hora de nossa morte. Amém.
0: Ave Maria, cheia de graça, o Senhor é convosco. Bendita sois vós entre as mulheres, e bendito é o fruto do vosso ventre, Jesus.
1: Santa Maria, Mãe de Deus, rogai por nós, pecadores, agora e na hora de nossa morte. Amém.
0: Ave Maria, cheia de graça, o Senhor é convosco. Bendita sois vós entre as mulheres, e bendito é o fruto do vosso ventre, Jesus.
1: Santa Maria, Mãe de Deus, rogai por nós, pecadores, agora e na hora de nossa morte. Amém.
0: Ave Maria, cheia de graça, o Senhor é convosco. Bendita sois vós entre as mulheres, e bendito é o fruto do vosso ventre, Jesus.
1: Santa Maria, Mãe de Deus, rogai por nós, pecadores, agora e na hora de nossa morte. Amém.
0: Ave Maria, cheia de graça, o Senhor é convosco. Bendita sois vós entre as mulheres, e bendito é o fruto do vosso ventre, Jesus.
1: Santa Maria, Mãe de Deus, rogai por nós, pecadores, agora e na hora de nossa morte. Amém.
0: Ave Maria, cheia de graça, o Senhor é convosco. Bendita sois vós entre as mulheres, e bendito é o fruto do vosso ventre, Jesus.
1: Santa Maria, Mãe de Deus, rogai por nós, pecadores, agora e na hora de nossa morte. Amém.
0: Ave Maria, cheia de graça, o Senhor é convosco. Bendita sois vós entre as mulheres, e bendito é o fruto do vosso ventre, Jesus.
1: Santa Maria, Mãe de Deus, rogai por nós, pecadores, agora e na hora de nossa morte. Amém.
0: Glória ao Pai, ao Filho e ao Espírito Santo.
1: Como era no princípio, agora e sempre. Amém.
0: Ó meu bom Jesus,

0: Pai nosso que estais no céu, santificado seja o vosso nome. Venha a nós o vosso reino, seja feita a vossa vontade, assim na terra como no céu.
1: O pão nosso de cada dia nos dai hoje. Perdoai as nossas ofensas, assim como nós perdoamos a quem nos tem ofendido. E não nos deixeis cair em tentação, mas livrai-nos do mal. Amém.
0: Ave Maria, cheia de graça, o Senhor é convosco. Bendita sois vós entre as mulheres e bendito é o fruto do vosso ventre, Jesus.
1: Santa Maria, Mãe de Deus, rogai por nós, pecadores, agora e na hora de nossa morte. Amém.
0: Ave Maria, cheia de graça, o Senhor é convosco. Bendita sois vós entre as mulheres e bendito é o fruto do vosso ventre, Jesus.
1: Santa Maria, Mãe de Deus, rogai por nós, pecadores, agora e na hora de nossa morte. Amém.
0: Ave Maria, cheia de graça, o Senhor é convosco. Bendita sois vós entre as mulheres e bendito é o fruto do vosso ventre, Jesus.
1: Santa Maria, Mãe de Deus, rogai por nós, pecadores, agora e na hora de nossa morte. Amém.
0: Ave Maria, cheia de graça, o Senhor é convosco. Bendita sois vós entre as mulheres e bendito é o fruto do vosso ventre, Jesus.
1: Santa Maria, Mãe de Deus, rogai por nós, pecadores, agora e na hora de nossa morte. Amém.
0: Ave Maria, cheia de graça, o Senhor é convosco. Bendita sois vós entre as mulheres e bendito é o fruto do vosso ventre, Jesus.
1: Santa Maria, Mãe de Deus, rogai por nós, pecadores, agora e na hora de nossa morte. Amém.
0: Ave Maria, cheia de graça, o Senhor é convosco. Bendita sois vós entre as mulheres e bendito é o fruto do vosso ventre, Jesus.
1: Santa Maria, Mãe de Deus, rogai por nós, pecadores, agora e na hora de nossa morte. Amém.
0: Ave Maria, cheia de graça, o Senhor é convosco. Bendita sois vós entre as mulheres, e bendito é o fruto do vosso ventre, Jesus.
1: Santa Maria, Mãe de Deus, rogai por nós, pecadores, agora e na hora de nossa morte. Amém.
0: Ave Maria, cheia de graça, o Senhor é convosco. Bendita sois vós entre as mulheres, e bendito é o fruto do vosso ventre, Jesus.
1: Santa Maria, Mãe de Deus, rogai por nós, pecadores, agora e na hora de nossa morte. Amém.
0: Ave Maria, cheia de graça, o Senhor é convosco. Bendita sois vós entre as mulheres, e bendito é o fruto do vosso ventre,
1: Jesus. Santa Maria, Mãe de Deus, rogai por nós, pecadores, agora e na hora de nossa morte. Amém.
0: Ave Maria, cheia de graça, o Senhor é convosco. Bendita sois vós entre as mulheres, e bendito é o fruto do vosso
1: ventre, Jesus. Santa Maria, Mãe de Deus, rogai por nós, pecadores, agora e na hora de nossa morte. Amém.
0: Glória ao Pai, ao Filho e ao Espírito Santo.
1: Como era no princípio, agora e sempre. Amém.
0: Ó meu bom Jesus.

0: precisarem.
1: Nossa Senhora da Conceição Aparecida,
0: rogai por nós.
2: Infinitas graças vos damos, soberana Rainha, pelos benefícios que todos os dias recebemos de vossas mãos liberais. Dignai-vos agora e sempre tomar-nos debaixo de vosso poderoso amparo. E para mais nos obrigar, vos saudamos com uma salve, Rainha.
0: Salve, Rainha, Mãe de Misericórdia, Vinda, doçura e esperança, nossa salve. A vós bradamos, degredados filhos de Eva, a vós suspiramos, gemendo e chorando, neste vale de lágrimas. Eia, pois, advogada nossa, esses vossos olhos misericordiosos a nós volveis. E depois desse mistério, mostrai-nos Jesus. Bendito é o fruto do vosso ventre. Ó clemente, ó piedosa, ó doce e sempre Virgem Maria.
2: Rogai por nós, Santa Mãe de Deus,
0: para que sejamos dignos das promessas de Cristo.

0: O Senhor esteja convosco.
1: Ele está no meio de nós.
0: Pela intercessão de Nossa Senhora da Conceição Aparecida, Rainha e Padroeira do Brasil e de nosso santuário, abençoe-vos o Deus Todo-Poderoso, Pai, Filho e Espírito Santo.
1: Amém.
0: Louvado seja nosso Senhor Jesus Cristo.

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1: Nota de falecimento e convite para enterro. 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

Muito bem, meus amigos, estamos de volta agora às 6 horas e 33 minutos. 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De volta para mais um programa Assim Canta o Rio Grande, na sua segunda parte, depois do nosso terço da Gruta Nossa Senhora de Lourdes, né? Gente. Estamos aí nesta manhã fria de sábado, estamos no dia 23 de maio deste ano de 2026. Juntos, levando até as 8 horas hoje a música gaúcha, a música chucra do nosso Pago Gaúcho. E vai chegando, já que tivemos aí um intervalo, né? Vamos trazendo música então, 6 horas e 34 minutos da manhã.

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6: Muito bem, parceiro velho, e a hora certinha, agora são 6 horas e 46 minutos da manhã, 6h46, esse é o programa Assim Canta o Rio Grande, levando o melhor da nossa música gaúcha, para você que está nos acompanhando aqui na cidade, pessoal do interior, queremos abraçar a cada um de vocês aí nesta manhã fria, e também, além de fria, está nublada amanhã de sábado, estamos no dia 23 deste mês de maio deste ano de 2026. Vamos acordando, minha gente, vamos levantando, né? É sábado dia, e estamos aí no penúltimo sábado do mês de maio, e juntos vamos até as 8 horas da manhã. A partir das 8 nós temos o Momento Carismático, e depois temos aí o programa italiano aí com o Cunico e também com o Brandalize, né? E na sequência temos aí a Conexão Prata, né, informações também que você acompanha na programação, certinho? À tarde tem Gente Nossa, depois do Nilson Couto, 16 horas tem o programa Gente Nossa, um programa para nossa gente. 6 horas e 46 minutinhos da manhã, quem é que tá chegando agora, Percizinho? Paulo Garcia tá indo lá para o seu Domingos Fábio Sobrinho, né? Tá nos ouvindo lá na cidade de Protásio Alves, muito obrigado pela audiência, um abraço à família Barbieri também que está nos ouvindo, a dona Ângela, muito obrigado pela companhia aí, Deus abençoe todos aí, um bom final de semana para o pessoal também aí de Caravaggio, Vila Flores, que estão preparando a grande festa, nós temos a última noite do trido hoje, né? E amanhã a grande festa de Nossa Senhora de Caravaggio. No próximo dia 26, terça-feira, às 3 da tarde, teremos a celebração de uma missa votiva dos 120 anos aí da comunidade e será transmitida aqui pela nossa emissora às 15 horas, então no próximo dia 26, lá na comunidade Caravaggio de Vila Flores. 6 horas e 48 minutos da manhã, Paulo Garcia!

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2: Bem, amigo velho, confira comigo a hora certinha, 7h03. Estamos apresentando o programa Assim Canta Rio Grande, com a Viva Farma Farmácias, Ter Empréstimos, Loja Gente Nossa, Funerária Dec Giovanni, Empório de Confecção, JB Mix, Tropeiro, Baterias e Lubrificantes e Gente Miúda que mora no coração de Nova Prata. Vamos trazendo os Bertucci agora, 7h04 da manhã. Olha a volta do tropeiro, gurizada.

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4: Muito bem, amigo velho, confira comigo a hora certinha, 7h18 da manhã, vamos acordando, meu povo, 7h18. Um abração aí pro pessoal que está nos ouvindo aqui na Feira do Produtor, né? As senhorinhas aí que estão, né, nos ouvindo, fazendo pãozinho quentinho, né? É, não tá fresquinho, tá quente o pão. Beleza, então, quem quiser adquirir, dá uma chegada em frente ao Mercado Porto aqui em Nova Prata. 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Bom dia, meu Rio Grande do Sul. Obrigado pelo carinho, obrigado pela audiência. É, obrigado pela atenção aí que está nos ouvindo. Alô, Heraldo da Silva, lá no Rio Branco, bom dia. Bom dia lá no Maragata, né? Nos acompanhando. Moacir Presotto também, né? Moacir Presotto. É, gente, nós tivemos a perda ontem do Ricieri, né? Ricieri Pocai, 74 anos de idade, né? Família que já perdeu vários membros, a mãe, a dona Graciosa, Feronato Pocai, o pai, Ugolino, José Pocai também já partiu, né? Os irmãos Remígio, Reinaldo em memória, nós temos aí o Alcides, o Fiorello, o Aldair em memória, o Guerino em memória, o Danilo em memória, o Itacir em memória, o Nelci, temos a Matilde em memória, temos a Inês ainda viva, a Flora, o Clésio em memória, o Admírio, cunhados e cunhadas e sobrinhos, demais familiares, então estão comunicando com pesar o falecimento do Ricieri Pocai, 74 anos de idade, ocorrido no dia de ontem na cidade de Passo Fundo. Está sendo velado ali na comunidade da do Maragata, na Igreja Santo Antônio, e o seu sepultamento será hoje às 10 horas da manhã, lá no cemitério da comunidade do Maragata. Com pesar, então, estamos comunicando o falecimento de Ricieri Pocai, 74 anos de idade, informação da funerária pratense. Nossos sentimentos aí à família Pocai, a Inês, que trabalha aqui na paróquia, enfim, a todos os familiares aí, membros da família, a família grande, né? Mas que aos poucos vai partindo, né? Vai partindo. E veio a vez do Ricieri, né? Ele que lutava há muito tempo aí pela saúde, né? E, infelizmente, partiu no dia de ontem. Nossos sentimentos. 7h21 da manhã, 7h21. Vamos trazendo Baitaca aí na sequência do programa Frutas da Mata.

0: 7:31.
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3: Bem, meus amigos, agora são 7:34 da manhã, 7:34, estamos com o programa Assim Canta o Rio Grande do Sul, a marca da Viva Farma, Ter Empréstimos, Loja Gente Nossa, Funerária Dec Giovanni, Empório de Confecções, JB Mix, também conosco Gente Miúda, que mora no coração de Nova Prata, e Tropeiro Baterias e Lubrificantes. Meus amigos, amanhã, hoje à noite, nós teremos a última noite do Trido lá na comunidade do povoado Cola. E amanhã nós temos a grande festa, a 26ª Romaria de Nossa Senhora de Caravaggio, aqui no povoado Cola. E os cesteiros, o Nelson Vazata e a sua esposa, o Claudimiro Koproski e sua esposa, e também o Arthur Roncato e a Gabriela Xavier Costa, né, estão convidando aí a população para se fazerem presentes nesta grande festança. E hoje nós temos o trido às 8 da noite, às 20 horas, e também será feito a reserva de churrasco, né, para o pessoal que queira fazer uma reserva de churrasco, e também a partir das 17 horas teremos no sábado, a partir das 17 horas, nós temos o mondongo, né? Quem quiser saborear o mondongo. E amanhã também, pela parte da manhã, a partir das 7 horas, será servido e ou vendido o mondongo também. No dia da festa haverá venda de churrasco, mas a reserva poderá ser feita hoje, durante todo o dia, aí na comunidade, certo? O valor dos ingressos, para quem quiser adquirir um ingresso, é R$ 65,35 infantil. E também lembramos que no dia 26, na terça-feira, haverá uma missa às 15 horas e outra às 20 horas. Portanto, a programação desta 26ª Romaria de Nossa Senhora de Caravaggio, aqui no povoado Cola, em Nova Prata. O lema, né, é Morada Consagrada de Deus, rogai por nós. Pela presença, os festeiros de honra, juntamente com a comunidade, os devotos, o povo em geral, estão agradecendo. Lembramos que amanhã nós teremos às 9 horas uma saída da procissão da Gruta Nossa Senhora de Lourdes, com bênção dos veículos, depois às 10h30 a Missa Campal, que será transmitida pela Prata FM, e também pelo Face da Paróquia, ao meio-dia o almoço e à tarde as diversões. Portanto, participe dos festejos desta 26ª Romaria de Nossa Senhora de Caravaggio, que vem crescendo a cada ano que passa aqui no município de Nova Prata. Vamos seguindo com o programa, 7 horas e 37 minutos, está chegando Mano Lima.
0: 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E peço a bênção divina a todos os santos e santas, que abençoe esse trovelho e que perdoe minha ignorância.

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2: Muito bem, meus amigos, e a hora certinha, 7 horas e 47 minutinhos da manhã, 7h47. Esse é o programa Assim Canta o Rio Grande, aqui pela Prata FM 91.5. Né? Logo mais temos aí as atrações do sábado. Vamos fechando com quem, Percizinho? Walter Moraes, fecha o programa de hoje, agradecendo a companhia, o carinho de todos. À tarde tem gente nossa, 16 horas, né? Logo após o programa do Nilus Culto, né? O pop do sábado aí, né? O sábado é pop, né? O sábado especial aí, no tranco da música, né? Uma variação de músicas aí, tá bom, gurizada? 7 horas e 48 minutinhos, vem aí. Também momento carismático agora. E na sequência aí segue a programação do sábado. Tá bom, gente? Um abraço, vamos deixando então. Walter Moraes, bom dia, meu Rio Grande do Sul.

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1: 7:56.
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0: Manda teus anjos, Senhor, sobre nós nessa manhã de sábado fria, mas que com certeza, com a oração e quando nós confiamos no Senhor, Ele aquece o nosso coração. Nessa manhã vamos rezar juntos, meus irmãos. Nós somos da Renovação Carismática Católica aqui da Paróquia de Nova Prata. Desejo que você nessa manhã possa parar um pouco e rezar conosco. E vamos ver o que o Senhor quer falar a cada um de nós. Com certeza, algo bom Ele vai falar. Então, aproveitem esse momento de oração no aconchego da sua casa, com esse friozinho, que nós possamos, então, juntos rezar e bendizer ao Senhor por tudo que Ele é, por tudo que Ele fez e por tudo que Ele fará na nossa vida. Sejam todos bem-vindos. Seja bem-vinda, Elisete Defende.
1: Seja bem-vinda, Elisete Bussolotto, também. Seja bem-vindo você, meu irmão e irmã, que está rezando conosco nesta meia hora de programa. Que alegria, que bênção chegarmos até você através da Rádio Prata. Que possamos juntos rezar, meditar a palavra do Senhor e já vá entregando aos cuidados de Nossa Senhora. E para o Espírito Santo, que este final de semana comemoramos Pentecostes, vai entregando os seus pedidos, os seus sonhos, as suas necessidades e também o seu agradecimento, que nós vamos estar rezando juntos com você. Peça sempre a intercessão de Nossa Senhora e a luz do Espírito Santo em todos os momentos da sua vida, em todas as decisões, porque é Ele que nos ilumina, que nos dá força, que nos dá coragem. Vá apresentando então suas intenções, seus agradecimentos e vamos juntos então rezarmos nesta manhã. E vamos traçar sobre nós o Santo Sinal da Cruz, pois iniciamos sempre uma oração confiando à Santíssima Trindade, a nossa mente, o nosso coração. Em nome do Pai, do Filho e do Espírito Santo. Amém.
0: Amém. E como esse final de semana vamos comemorar o dia de Pentecostes, nada melhor do que rezarmos a oração do Espírito Santo. E já vão pedindo nessa oração, como ele acabou de falar, já vai pedindo ao Espírito Santo o que você está precisando. Vá falando com ele. Clame ele e nós vamos rezar nesse momento essa oração juntos.
1: Vinde, Espírito Santo, enchei os corações dos vossos fiéis e acendei neles o fogo do vosso amor. Enviai o vosso Espírito e tudo será criado e renovareis a face da terra. Oremos, ó Deus, que instruístes os corações dos vossos fiéis com a luz do Espírito Santo, fazei que apreciemos retamente todas as coisas, segundo o mesmo Espírito, e gozemos sempre da sua consolação. Por Cristo Senhor nosso. Amém. E já convidamos, então, o Espírito Santo a fazer parte da nossa vida nesse momento. E vamos meditar, louvar e agradecer a Deus através do Salmo 103. Busque na sua Bíblia o Salmo 103 e vamos ouvir o que o Senhor tem para hoje, para podermos glorificá-lo. E diz assim: Bendiz a minha alma ao Senhor. Senhor meu Deus, vós sois imensamente grande. De majestade e esplendor vos revestis, envolvido de luz como de um manto. Agora no 24. Ó Senhor, quão variadas são as vossas obras, feitas todas com sabedoria. A terra está cheia das coisas que criastes. No 30. Se enviais, porém, o vosso sopro, eles revivem e renovais a face da terra. Ao Senhor, glória eterna. Alegre-se o Senhor em suas obras. Ele cujo olhar basta para fazer tremer a terra e cujo contato inflama as montanhas. Enquanto viver, cantarei a glória do Senhor. Salmodiarei o meu Deus enquanto existir. Posso minhas palavras lhe ser agradáveis. Minha única alegria se encontra no Senhor. Sejam tirados da terra os pecadores e doravante desapareçam os ímpios. Bendize, ó minha alma, o Senhor. Aleluia. Glória ao Pai, ao Filho e ao Espírito Santo.
0: Como era no princípio, agora e sempre. Amém.
1: Este salmo, então, é um salmo de louvor, de reconhecimento, de agradecimento a toda a criação que Deus fez para nós, que Ele nos deu de presente. Toda essa maravilha que hoje nós desfrutamos, que nós vivemos, que nós temos para cuidar também, seja das pessoas, seja do meio ambiente, seja de tudo que nós temos e somos. Bendize, ó minha alma, o Senhor. Como nós devemos agradecer e bendizer ao Senhor, como eu já disse, como por tudo que temos e somos, que possamos nunca esquecermos de louvar e agradecer o Senhor. Pois, meu Deus, vós sois imensamente grandes. Deus é imenso, é grandioso, é sem fim. A sua misericórdia é sem fim. O seu amor, a sua compaixão para conosco é sem fim. O Senhor é grandioso, é maravilhoso. Ele nos ama tanto, tanto, que Ele nos deu Maria como mãe. Ele nos enviou Jesus para nos salvar. E Ele nos enviou o Espírito Santo a nos iluminar, a nos dar o discernimento para o que fazermos. O que fazermos é o que é certo, o que é errado. Quando nós devemos falar, quando nós devemos calar. Deus nos ama tanto, Ele sonhou tanto conosco, que Ele nos deu o Espírito Santo para nos acompanhar, para nos iluminar. Lá no 24 também diz: ó Senhor, quão variadas são as vossas obras, feitas todas com sabedoria. Há quem não reconheça, infelizmente, as obras do Senhor. Mas olhe ao nosso redor, olhe para nós, o nosso corpo. Quão maravilhosa, qual máquina é mais perfeita do que o nosso corpo? Quão perfeitos são os nossos órgãos que fazem funcionar plenamente o nosso corpo, e nós termos condições de desenvolvermos tantas atividades, tantos trabalhos, raciocínio, pensamento. Quão maravilhoso é o Senhor, quanta sabedoria. E no 30 diz também: se enviais o vosso sopro, renovareis a face da terra. Pedimos que possamos pedir que o Espírito Santo venha renovar a face da terra. A nossa terra, nosso mundo que está tão despedaçado pelas guerras, pelos desentendimentos, tantas ideologias, tantas crenças que foram incutidas em nós e que é muito difícil de nós nos desvencilharmos. Que possamos pedir que o Espírito Santo venha nos iluminar, venha nos mostrar o caminho a seguir, pois o caminho que Ele nos mostrar é o caminho da verdadeira paz, do verdadeiro amor, da verdadeira reconciliação. Que possamos sempre pedir que o Espírito Santo esteja conosco, desde o momento em que nós levantamos da cama, que nós possamos, ao traçar o nosso sinal da cruz, que possamos entregar completamente o nosso dia aos cuidados do Pai, do Filho e do Espírito, o caminho a seguir, pois o caminho que Ele nos mostrar é o caminho da verdadeira paz, do verdadeiro amor, da verdadeira reconciliação. Que possamos sempre pedir que o Espírito Santo esteja conosco, desde o momento em que nós levantamos da cama, que nós possamos, ao traçar o nosso

0: os nossos passos, tudo que nós vamos fazer, ouvir, falar durante o dia. Que hoje seja o início de um novo despertar, de uma nova efusão do Espírito Santo sobre a tua vida, sobre a minha vida, sobre a nossa igreja, sobre a nossa comunidade. Que possamos clamar o Espírito Santo sobre a sua vida, sobre tudo que você está precisando e necessitando. E louvamos e agradecemos a Deus por tudo o que ele já fez e tudo o que ele fará na nossa vida.
1: Isso mesmo, que me chamou muita atenção foi o 33. Enquanto viver, cantarei a glória do Senhor. Salmodiarei o meu Deus enquanto existir. Olha quanto nós precisamos louvar e agradecer e bendizer ao Senhor por tudo que ele fez, como a ele falou há pouco. Por tudo que ele tem feito por mim, por tudo que ele tem feito por você, por todos nós, e ele vai continuar fazendo, porque ele é Deus, ele é o Senhor, ele sabe de todas as coisas, ele nos conhece, ele sabe do que nós precisamos. E para isso nós precisamos agradecer, louvar ao Senhor, mesmo na tribulação, mesmo no sofrimento. Louvar ao Senhor, que é nos louvores que Deus habita, e Ele vem em nosso socorro quando nós louvamos, quando nós agradecemos, quando nós o bendizemos, porque Ele é o nosso Deus. Sem Ele, nós não somos nada, meus irmãos. Nós precisamos dessa paz que vem do Senhor, que Ele possa a cada dia conceder a cada um de nós a paz que nós precisamos. E se nós pedimos verdadeiramente, com o nosso coração aberto, com fé, Ele sempre vai nos atender. Obrigada, Senhor Jesus, por esse salmo nessa manhã. Queremos te louvar, te agradecer e te bendizer, Senhor. E o último, 35, versículo 35, também bendize a minha alma, ó Senhor. Que a nossa alma possa realmente bendizer ao Senhor por aquilo que Ele é. Amém? Obrigada, Senhor Jesus. E vamos continuando. Você pode procurar lá no Evangelho de João, João 20, 19 e 33. Queremos proclamar a palavra nesse momento.

0: alegraram-se ao ver o Senhor. Disse-lhes outra vez: a paz esteja convosco. Como o Pai me enviou, assim também eu vos envio a vós. Depois dessas palavras, soprou sobre eles, dizendo-lhes: recebei o Espírito Santo. Aqueles a quem perdoardes os pecados, lhes serão perdoados. Aqueles a quem os retiverdes, lhes serão retidos. Palavra da salvação.
1: Glória a vós, Senhor.
0: Meus irmãos, se nós voltamos um pouco atrás na Bíblia, nas leituras anteriores, nós podemos ver que durante 40 dias após a ressurreição de Jesus, a Páscoa de Jesus, ele apareceu várias vezes a várias pessoas. Ele apareceu a Maria Madalena, aos discípulos de Emaús, aos 11 apóstolos, como nós vimos no Evangelho da semana passada, no domingo passado, que era sobre a ascensão do Senhor. E na liturgia desse final de semana, que nós vamos comemorar o dia de Pentecostes, isto é, o dia em que o Senhor enviou para nós o Espírito Santo de Deus. Que lá em Atos dos Apóstolos, no capítulo 2, do versículo 1 ao 11, nos fala que quando chegou o dia de Pentecostes, os discípulos estavam reunidos no mesmo lugar. Que lugar era esse? Era o lugar onde eles se reuniam para rezar. E diz que todos perseveravam em oração. E de repente veio do céu um barulho como se fosse uma ventania que encheu aquela casa onde eles estavam. E apareceu sobre eles línguas de fogo que repousaram sobre eles. E todos ficaram cheios do Espírito Santo e começaram a falar em novas línguas, conforme o Espírito os inspirava. E naquilo juntou-se muita gente naquele lugar e ficaram confusos, porque eles ouviam os discípulos falar sua própria língua. Isto é, eles receberam o dom de línguas, o dom do Espírito Santo. E sem saber, aquele povo, sem saber o que pensar, eles se perguntavam o que que significava aquilo. E muitos, diz a palavra, escarneciam dizendo que estão embriagados de vinho doce. E na segunda leitura, São Paulo nos diz que ninguém pode dizer que Jesus é o Senhor senão sob a ação do Espírito Santo. E no Evangelho, meus irmãos, que acabamos de ler, nos diz que quando os discípulos estavam fechados rezando por medo, eles tinham medo dos judeus. Afinal, Jesus não estava mais com eles. Jesus aparece, ele pôs-se no meio deles e diz: a paz esteja convosco. E mostrou a eles as mãos e o lado, com as chagas para que eles o reconhecessem. Diz a palavra que eles ficaram muito contentes ao ver Jesus. E Jesus novamente fala: a paz esteja convosco. E soprou sobre eles e disse: recebei o Espírito Santo. Aqueles a quem perdoardes os pecados, lhes serão perdoados. Aqueles a quem retiverdes, lhes serão retidos. Meus irmãos, é dia de Pentecostes, nesse domingo. Uma grande festa na nossa igreja, porque comemoramos a vinda do Espírito Santo sobre nós, o Paráclito, o Espírito Consolador. E eu gostaria de ressaltar aqui que o movimento da Renovação Carismática Católica é um movimento dentro da Igreja Católica, que surgiu durante um retiro espiritual Universidade de Duquesne, nos Estados Unidos. É um movimento reconhecido pelo Vaticano, que o Papa Francisco destacou como sendo uma corrente de graças na Igreja Católica. Foi uma experiência transformadora para aqueles estudantes. E hoje o Senhor quer que nós, que eu e você, façamos essa experiência. Nós recebemos, meus irmãos, no batismo o Espírito Santo e na crisma a confirmação das promessas do batismo. Nós não podemos deixar que essa chama do Espírito Santo se apague em nossos corações. Devemos pedir todos os dias ao Espírito Santo que renove nossas forças, que renove a nossa fé, que tenhamos sempre discernimento, sabedoria para qualquer situação que nós estamos vivendo. A nossa parte, meus irmãos, é confiar. O próprio Jesus nos fala na palavra: pedi e recebereis. Devemos nos abrir, meus irmãos, à graça de Deus e confiar nele. Não importa a batalha, as lutas, as provações que estamos enfrentando, que você está enfrentando, abra-se à graça de Deus. Abra-se ao Espírito Santo, meu irmão, minha irmã. Coragem. Mesmo que você não sinta nada, abandona-se no Senhor. Abra-se à graça, ao amor do Senhor. Quando nós recorremos a Ele, Ele vem e nos enche do Seu Santo Espírito. Reze, reze com fé, pedindo a graça de um encontro pessoal com o Senhor, pelo batismo do Espírito Santo. Suplique, queira uma vida nova. Deseje, meu irmão, minha irmã, ardentemente recebê-lo. Não tenha medo. Faça essa experiência. O Senhor sempre vem em nosso socorro. Vem, Espírito Santo de Deus. Vem, Espírito Santo de Deus. Que você possa repetir essas palavras. Vem, Espírito Santo de Deus, com toda a fé, com todo o seu coração. E que possamos nos embriagar desse Espírito Santo, como aqueles discípulos no dia de Pentecostes. Pentecostes, meus irmãos, é hoje, é sempre. O Espírito Santo de Deus se manifesta, sim, em nós, em todo momento, se nós pedirmos com fé. Ele vem e faz novas todas as coisas. Vem, Espírito Santo de Deus, sobre todos nós, sobre os doentes, sobre os idosos, sobre os casais, sobre as famílias, sobre os jovens, sobre as crianças, sobre a nossa igreja e sobre todos os que estão ouvindo nessa manhã esse programa através da Rádio Prata. Faça tudo novo, Espírito Santo. Renova pelo teu poder. Renova cada um dos teus irmãos que estão nos ouvindo, que se encontram em dificuldades. Não sei qual é a sua dificuldade, qual é a sua situação, qual é o seu problema. Mas entregue nesse momento ao Senhor. Entregue ao Espírito Santo, que Ele possa te conduzir. Com certeza, as graças serão derramadas quando nós recorremos e pedimos com fé. Quando nós entregamos a nossa vida a Ele, Ele vem e nos faz novos, renova o nosso ser, nos dá um coração novo. Peça ao Senhor: Senhor, dá-me um coração semelhante ao Teu, Jesus. E clame, clame ao Espírito Santo. Vem, Espírito Santo de Deus.
1: Vem, Espírito Santo de Deus, vem renovar as nossas forças, a nossa coragem, renovar a nossa esperança de dias melhores, vem renovar a esperança que você tem do problema solucionado. Vem, Espírito Santo de Deus, vem trazer à tona o que está escondido e porventura está te atrapalhando a tomar as decisões necessárias, que está te atrapalhando a ter uma intimidade maior com o Senhor. Vem, Espírito Santo de Deus, vem inundar, vem encharcar a sua casa, a sua família com os dons necessários, da fortaleza, da alegria. Vem, Espírito Santo de Deus, vem por intermédio da intercessão da Imaculado Coração de Maria, fazer nova todas as coisas na sua vida, na sua família, no seu trabalho, nos seus estudos. Vem trazer paz, abundância, alegria. Vem, Espírito Santo de Deus. E Santa Helena Guerra é considerada apóstola do Espírito Santo. Foi quem difundiu essa devoção. Que possamos nós também pedirmos a intercessão de Santa Helena Guerra, para que possamos ter esse reavivamento na nossa vida e que possamos, através de sua intercessão, também ajudarmos os nossos para que possam ter essa experiência do amor de Deus através do Espírito Santo. Sem o Espírito Santo nós não somos nada, nós somos vazios. Que a chama do Espírito Santo possa vir e nos incendiar o nosso município, incendiar o nosso Brasil. Vem, Espírito Santo de Deus. Vem, Espírito Santo de Deus.
2: Vem, Espírito Santo de Deus. Renovai a face da terra, como dizia o Salmo. Renova, Senhor Jesus, com o teu poder, com o teu amor, tudo aquilo que precisa ser renovado. Nós clamamos, nós pedimos, Senhor, e nós confiamos, Jesus. Muito obrigada, Senhor Jesus.
1: Obrigada, Jesus, também, por termos tantas oportunidades de estarmos mais próximos de Ti. Nas segundas-feiras tem o Rosário na Igreja Matriz, 13h30, online e presencial, e de terça a sábado, de forma online. Nas quintas-feiras, nós temos o grupo de oração, 19h30 na Igreja Matriz, também. O grupo de oração, onde nós temos o Espírito Santo como nosso fundador, como nosso direcionador. Venha louvar e agradecer a Deus através do grupo de oração. Nas quintas-feiras, 19h30, temos também o grupinho para as crianças. Leve seu filho, seu neto, seu sobrinho, para vir aprender mais sobre o Senhor. E, claro, com a Santa Missa, que temos praticamente todos os dias, participe, louve e agradeça ao Senhor.
2: Isso mesmo, não faltam oportunidades, né? Para nós aprendermos sempre mais, afinal de contas, a gente sempre precisa aprender. 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E já vou me despedindo, louvando e agradecendo ao Senhor por tudo que Ele tem feito na minha vida e por tudo que Ele fará e o que Ele fará na sua vida também.
1: E eu também me despeço desejando a você um dia de Pentecostes diferente, que você possa fazer diferente, que você possa acordar de manhã e dizer: bom dia, Espírito Santo, o que vamos fazer juntos hoje? Peça, convide o Espírito Santo a fazer parte da sua vida. Desejo que você tenha um final de semana tão santo e abençoado e e uma semana produtiva e abençoada e guiada pelo Espírito Santo de Deus. E pedimos a intercessão de Nossa Senhora, com as bênçãos de Deus, em nome do Pai, do Filho e do Espírito Santo. Amém. Até sábado que vem, neste mesmo horário.

Na tarde do mesmo dia, que era o primeiro da semana, os discípulos tinham fechado as portas do lugar onde se achavam, por medo dos judeus. Jesus veio e pôs-se no meio deles. Disse-lhes ele: A paz esteja convosco. Dito isso, mostrou-lhe as mãos e o lado. Os discípulos

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1: 8 horas e 29 minutos.

0: 9:30.
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0: Bom dia, meu amigo Vini. Hoje, então, estamos compartilhando essa mesa aí para trazer informações da Câmara Municipal de Nova Prata, do Poder Legislativo, e levar as informações, então, para todos os ouvintes da Rádio Prata e região.
1: Muito bom dia, Clécio. Um bom dia especial a todos os ouvintes da rádio. Então, vamos falar hoje sobre a 15ª Sessão Ordinária da Câmara de Vereadores de Nova Prata e pontuar expediente por expediente, projeto por projeto, falar para a população tudo o que aconteceu na última sessão.
0: Muito bem, então vamos fazer a ordem do dia, né? E depois a gente comenta assuntos gerais. Expediente do Poder Executivo que estavam nas comissões. Projeto de Lei número 31-2026 reorganiza o Conselho Municipal de Turismo, o ComTur. Institui o Fundo Municipal de Turismo, o FONTUR, e dá outras providências. Esse projeto era um projeto bem extenso, né? Estava nas comissões, a gente analisou então e entendeu que estava legal e foi então aprovado por todos os vereadores.
1: Isso, a importância da criação do CONTUR e do Fundo Municipal do Turismo é basicamente que a criação do fundo nos permite receber recursos de outros fundos, do Fundo Estadual e do Fundo Nacional do Turismo, né? E a partir de então poder investir em ações que venham a fortalecer o turismo da nossa cidade e também da nossa região. Então foi aprovado por todos os vereadores presentes, porque na 15ª sessão, ainda na segunda-feira, tivemos a ausência do vereador Paraíba, que ele foi para Brasília ainda na segunda, classe.
0: Muito bem.
1: Para voltar só na sexta.
0: Muito bem. Projeto de lei número 38-2026 denomina Rua A do loteamento Quiomento 2, que passará a denominar-se Rua Jair Antônio Lorenzetti no município de Nova Prata e da outras providências. Então isso aí é um... onde vai ser nomeado então uma rua, né, no loteamento Lorenzetti do Jair, o conhecido ali que tinha aquela loja ali, né, na avenida...
1: Em frente a Santo Antônio.
0: Em frente à Padre Santo Antônio.
1: É, o seu Jair Lorenzetti.
0: Justo.
1: É o pai da Elisa, né?
0: Exato.
1: E uma pessoa aí, uma personalidade que colaborou, então uma justa homenagem ao seu Jair, que já não está mais entre nós.
0: Com certeza.
1: Quer ler? O projeto de lei número 43 de 2026 autoriza o Poder Executivo Municipal a receber em forma de cessão de uso de imóvel de propriedade da empresa Estela e Cia Limitada e da outras providências, a utilização do espaço acima do fórum ali para a realização dos eventos culturais promovidos pelo município, tais como agora acho que o São João, depois a Semana Farroupilha. Então, o projeto também prevê a compensação de não cobrança do IPTU durante o período da sessão, né? E ao mesmo tempo a utilização pelo poder público desse espaço que se mostrou muito útil à realização desses eventos, né? Para que então possa haver confraternização, né? A celebração da nossa cultura gaúcha, enfim, isso aí, não é?
0: Muito, muito bom esse projeto aqui, essa sessão de uso aí. E agora, se eu não me engano, deve ser até 2028. Então, são mais dois anos, né? Dois anos e meio. E muito importante aquele espaço ali, então, porque nós não temos um espaço, né? Um centro de eventos. E ali tá legal aquele espaço ali. É praticamente no centro da cidade. E importante que se diga que se use para todos os eventos, né? Ali. Porque está se fazendo alguns eventos até grandes na nossa praça, né?
1: Que não comporta também,
0: né? Que não comporta, né? A última vez foi feito um evento, eu não estou lembrado qual foi, e foi montado ali um lonão, foi trazido as casinhas lá de cima. Então deu um transtorno muito grande, que seria só ter feito lá. O espaço está lá, tem tudo lá para fazer. Então teve que ser até arrancado bancos ali da praça para poder instalar o lonão. Né? E fica apertado ali, né? E acaba. Nossa praça já está bastante danificada.
1: Isso então que
0: acaba
1: eu ia dizer.
0: Estragando mais ainda.
1: Sem contar que a nossa praça acaba ficando depredada, ela acaba sofrendo com essas intervenções, né? E ela está muito feia por causa, muito em função disso, né? Matou a grama ali, agora qualquer chuva espalha um barro, fica um lodo ali no coração da cidade.
0: Verdade.
1: Né? Então, acho que agora, então, acerta o Poder Executivo, né? em conseguir negociar com os proprietários, né? Essa cessão de uso por tempo determinado, e que isso possa, então, trazer, né, uma melhor relação entre os eventos e o próprio ambiente da cidade. Eu acho que vai ser positivo.
0: E falando em praça, Vini, também vocês do PSD, né, tem um valor ali para revitalização da praça. Então, nós todos, os vereadores, estamos toda hora cobrando para que isso aconteça o quanto antes, né? Porque depois que também foi cortado as árvores, né, ficou uma praça meia desorganizada, tá ali, né? Então, precisa sim dessa revitalização com urgência.
1: É, exatamente. O deputado Darnley, nosso deputado federal, que vem ajudando Nova Prata há muito tempo já, né? Ele destinou, sim, R$600 mil para revitalização do centro histórico municipal. Na hora de cadastrar a emenda, nós procuramos não vincular a praça exclusivamente e permitir, então, ao centro histórico. E daí, com certeza, a praça faz parte do centro histórico, né, Clécio?
0: Sim.
1: Então, vai poder se dar essa atenção e revitalização desse espaço tão importante, né? E onde muitas pessoas da nossa cidade se criaram brincando quando eram crianças. Então, aí, a nossa cidade tem 100 anos, ela precisa também, a cada tanto e tanto tempo, ser revitalizada. E é para isso que nós estamos trabalhando.
0: Com certeza. Então, esse era o expediente do Executivo das Comissões. Agora vamos para os expedientes do Poder Executivo novos. Projeto de Lei número 44/2026 autoriza o Poder Executivo Municipal a abrir crédito especial no orçamento vigente por auxílio convênio recebido do Estado e da outras providências, Secretaria Municipal de Saúde, no valor de R$116.645, através do programa Incentivos Hospitalares Repasse ao Hospital. Então, é um programa que é um repasse de valores, né? E sempre quando se fala em saúde, é aprovado por unanimidade, né? Em primeira mão, nunca é baixado esses projetos aí de valores para a saúde.
1: Para receber recursos, né?
0: Para receber de recursos.
1: Não precisa analisar muita coisa. Quando o município está recebendo recursos, ainda mais quantias vultuosas como a seguir vão ser apresentadas, né? Teve bastante recurso para a saúde, recurso vindo do Estado do Rio Grande do Sul e também recurso vindo da União. Então foi aprovado, né, Clécio, por todos os vereadores, independentemente da baixa para as comissões, de modo que possa ser utilizado o quanto antes pelo Hospital São João Batista aqui de Nova Prata.
0: Exato.
1: O projeto de lei 45, que autoriza o Poder Executivo a abrir crédito suplementar no orçamento vigente por auxílio convênio também recebido do Estado do Rio Grande do Sul e da outras providências. A Secretaria da Saúde Municipal, então, vai receber o valor de R$ 56.700 através do programa Inverno Gaúcho com Saúde. Repasse também ao nosso hospital. Foi aprovado por todos os vereadores com a dispensa de baixa para estudo das comissões, porque, como já havíamos referido antes, trata-se de recebimento de valores.
0: Exato. Projeto de Lei número 46/2026 autoriza o Poder Executivo Municipal a abrir crédito suplementar no orçamento vigente por superávit financeiro do ano 2025 e da outras providências, no valor de R$590.000 para obras da entidade AMA, R$150.000 para contratação de terceirizados para projetos e R$200.000 para distribuição de britas para os produtores rurais. Este projeto, então, ele foi baixado, colega, para as três comissões, porque há vários projetos, incluso só num, né? Então, foi muito debatido esse projeto aqui, para que se mude. Já, nós viemos cobrando já desde o início para que venham os projetos individuais.
1: É. Então, é assim, para que a população possa compreender melhor o que, que acontece aqui, é o seguinte, nós temos R$590 mil destinados para 3 ações diferentes num mesmo projeto. Então, por exemplo, se algum vereador, se alguém de nós quer aprofundar melhor a análise, por exemplo, das britas, né? R$200 mil para a distribuição de britas. Todo mundo é a favor da atenção aos agricultores, todo mundo é a favor. Mas vamos usar como exemplo as britas. Que, qual o volume que R$200 mil é capaz de comprar? Né? Quantas pessoas podem ser atendidas? E o que acontece? Se nós quiséssemos debater um pouco mais a fundo as britas, os R$200 mil investidos em britas, teríamos que baixar todo o projeto e daí a AMA ia ficar. Também tem que esperar.
0: Justo.
1: E a criação de projetos de terceirizados teria que esperar também. Então eu falei isso na oportunidade, na sessão, que eu acho até antidemocrático um projeto desses. Porque, na minha opinião, quando o Poder Executivo ele quer passar uma coisa controversa, ele coloca mais de um projeto dentro, mais de uma ação dentro de um mesmo projeto. Então imaginem vocês que o Poder Executivo faça a seguinte coisa: vou distribuir vamos falar assim, R$1 milhão para a Brita ou R$1 milhão para projetos e junto do mesmo projeto R$1 milhão para o Hospital São João Batista. Nós, querendo ajudar o Hospital São João Batista, né, teríamos pressa em aprovar o projeto de lei, mas ao mesmo tempo teríamos a ressalva de querer investigar e aprofundar a análise do projeto da Brita. Então é antidemocrático. Sempre que aqui, eu falei na sessão, Clécio, quando eles querem passar alguma coisa que é controversa, eles fazem isso. Foi baixado a pedido do vereador Lino, mas com o meu apoio, vai retornar para a próxima sessão, para ser apreciado, tá? Vai ser aprovado, mas isso aqui, quando tem um jabuti no meio do projeto, esses 150 mil terceirizados para projetos, Clécio, o que será que é isso?
0: Foi muito debatido na quarta-feira esse projeto aqui, nas comissões, e foi questionado essa contratação de terceirizados. Então, o porquê que foi colocado, até as pessoas da base ali colocaram, que esse dinheiro, esse projeto seria assim, colocado os 150 mil ali para projetos, para não ter que toda hora estar pedindo dinheiro, então eles precisam de um projeto, eles já têm o valor na rúbrica, né? Isso seria colocado por eles. Só que nós não tínhamos essa informação.
1: Qual o projeto também? Nós não
0: Qual
1: sabemos.
0: Qual o projeto? Pelo menos alguns
1: projeto
0: projetos
1: do quê?
0: Que estejam na pauta ali para eles já estar logo fazendo os projetos, né? Pelo menos isso.
1: O município conta com engenheiros, com arquitetos.
0: Sim. Né? É a mesma coisa que a Brita.
1: É.
0: Pra
1: tem britador.
0: Então nós temos que saber também debater tudo isso, né? Então, muito importante que venha separado esses projetos aí, para a gente debater mais os projetos individuais.
1: Né? É o que nós estamos postulando e eu acho pessoalmente, assim, eu acho que é desrespeitoso esse tipo de atitude, desrespeita o poder legislativo, sabe? Coloca nós numa situação de saia justa, porque para depois eles ir falar mal dos vereadores, que nem já fizeram anteriormente, eles dizem assim, o Vinícius baixou o projeto. Mas eles mandam as coisas todas juntas, justamente para criar uma armadilha para depois falar mal dos vereadores em volta. Enfim, agora ele deve retornar para a Câmara nessa próxima sessão e provavelmente vai ser aprovado por unanimidade. Vamos dar continuidade? Projeto de Lei 47 de 2026 autoriza o Poder Executivo Municipal a abrir crédito no orçamento por auxílio convênio recebido da União. Da outras providências, Secretaria Municipal da Saúde, no valor de R$227.869, repasse também ao Hospital São João Batista. Então, novamente, independentemente da baixa para as comissões, o projeto de lei foi aprovado por unanimidade, todos os vereadores, para que, da forma mais breve possível, esse recurso possa reverter em benefício para a comunidade.
0: Exato, Bom lembrar que desde o início da nossa legislatura, nenhum projeto falando em saúde foi baixado para as comissões. Sempre aprovado em primeira mão.
1: Exatamente, para receber recursos, né?
0: Exatamente. Então, agora vamos para os expedientes do Poder Legislativo novos. Requerimento 04-2026 do vereador Vinícius dispõe sobre oficiamento à Cooperfar.
1: Esse é um requerimento. Quer que eu fale um pouquinho sobre ele?
0: Pode falar, Vini.
1: Então, o pessoal deve ter acompanhado, os ouvintes da rádio, devem ter acompanhado que um perfil falso no município, um perfil de Facebook falso, criado para atacar vereadores, atacar pessoas da cidade, ele utilizava a rede da Prefeitura Municipal, no horário de... Dentro do expediente da Prefeitura Municipal tinha um rapaz lá que utilizava o perfil falso para atacar vereadores, para difamar pessoas da cidade, não apenas vereadores. E foi descoberto. E nessa investigação do inquérito policial, constava um outro número de telefone. E esse número de telefone, ele pertence à COPEFAR, Cooperativa dos Transportadores Autônomos de Farroupilha. Então, consta lá, Cooperfar, é mais ou menos como o plano do CDL. Você vai ali no CDL, contrata um plano, a linha fica no nome do CDL. Mas tem uma pessoa que utiliza essa linha. Justo. Então, o objetivo é expedir ofício a Cooperfar para que ela venha dizer quem é a pessoa responsável pela utilização dessa linha, né? E tem mais uma pessoa utilizando o perfil, o mesmo perfil falso, para caluniar, para difamar, né? Para, enfim, se travestir de um perfil falso para falar e atacar pessoas que não têm coragem de mostrar a própria cara, justamente porque quando procura atacar e difamar, o faz de forma criminosa. Porque se a pessoa faz uma crítica normal, ela não precisa esconder o seu rosto através de um perfil falso.
0: Verdade.
1: Todos nós aceitamos críticas, não estamos acima do bem e do mal, né? Eu pessoalmente aceito ser criticado, não estou acima do bem e do mal, e espero que possamos identificar quem é essa outra pessoa que agia dessa forma tão vil. E foi aprovado por todos os vereadores.
0: Muito bem colocado. Requerimento número 5-2026 do vereador Paraíba, justificativa de falta em sessão. Como já foi comentado, então, o vereador estava em viagem a Brasília desde a segunda-feira, então foi aprovado por todos os vereadores.
1: Indicação número 87, da vereadora Adriana, dispõe sobre adesão ao Programa Estadual do Fortalecimento da Rede de Atendimento às Mulheres Vítimas de Violência. Essa é uma bandeira da vereadora Adriana, que ela está sendo capitaneado por ela, isso daí. Muito justa a ação dela, ela está se envolvendo, né? Porque todos sabem o que aconteceu com a nossa vereadora Roseli, a tragédia que foi aquilo, e não só o que aconteceu aqui em Nova Prata, mas o país, o estado, vive uma epidemia de violência contra as mulheres.
0: Exato.
1: Então, a vereadora Adriana, né, juntamente com voluntários da SIC, com um grupo de trabalho do próprio Poder Executivo, unindo forças com a Câmara de Vereadores, então, estão trabalhando na adesão do município a esse programa estadual de fortalecimento da rede de atendimento. Não só com a adesão a esse programa estadual, mas também com a criação, ela está lutando para a criação de um programa municipal também, né? E lembrando muito bem que também temos o Lar São Francisco, que está em vias de começar a funcionar, que vai ser também uma estrutura de apoio, né, e de auxílio às mulheres que passam por essa situação de violência, né, no âmbito familiar.
0: E dizer, né, que nós todos os vereadores abraçamos essa causa junto com a Adri também, né? É. Também na quinta-feira teve a inauguração do Banco Vermelho ali na Câmara de Vereadores, uma iniciativa da Adriana e apoiado por todos nós, né? Então teve ali um momento...
1: Um símbolo de combate à violência.
0: Justo, né? Um momento muito importante ali para, né, essa inauguração do Banco Vermelho. Até nele eu escrevi aqui que está escrito lá, senta, reflita e levante por elas. É, então, denuncie Disque 180. Então, foi uma iniciativa muito, muito importante, muito boa pela colega Adri, né? Que com certeza vai sim, vai ser, com certeza, desde essa iniciativa ser olhada por outros olhos.
1: Sim, é muito positivo. A sociedade não pode se omitir, né, Clássio? E achar que é normal toda essa violência, esses homicídios, feminicídios que estão acontecendo em Nova Prata e no Rio Grande do Sul, no país como um todo. Então, é preciso, sim, não podemos normalizar isso, né? E temos que incentivar a quem passa por esse tipo de violência, precisa saber que o Estado, o município, né, que existem estrutura governamental capaz de acolher e proteger essas pessoas. É para isso que nós estamos lutando, que a vereadora Adriana está lutando também. Então, sempre que uma mulher estiver passando por esse tipo de violência física, é importante que ela denuncie, que ela procure ajuda, procure a delegacia de polícia. O Poder Judiciário está sempre muito atento, né? Nós temos os nossos juízes aqui de Nova Prata, o doutor Bruno e a doutora Ana, eles não titubeiam, eles não hesitam em determinar a prisão de quem está ameaçando e procurando fazer mal às mulheres. Isso é importante que todos saibam, principalmente os homens saibam, e se sintam, e se sintam coibidos, né, de procurar agredir.
0: Então, é muito importante o que tu falou, Ivine, muito importante, e denuncie, sem medo, denuncie.
1: É isso aí.
0: Isso aí, denuncie sem medo.
1: O 180 é o número.
0: É o número para denunciar. Então, projeto de lei número... Então agora...
1: É a indicação, né?
0: É a indicação.
1: Agora. É 88. Posso ir?
0: Pode ir.
1: Do vereador Paraíba, dispõe sobre continuidade da estrada vicinal na divisa com Vila Flores. Como o Paraíba não estava aí, nós baixamos para deixar ele defender melhor agora na próxima sessão essa indicação dele. A indicação número 89 do vereador Lindo e demais vereadores propõe a devolução do duodécimo para a construção de rua marginal à rodovia BR-470, quase.
0: Importante esse projeto também, já vínhamos feito esse pedido de indicação lá na legislatura anterior, é aquela lateral, aí via lateral, a BR-470, né, que seria uma via de tráfego para não acessar a BR, né, a lateral aí do trevo do berçário até o trevo ali da borracharia da LB ali, né? Então seria, também teve aqui uma liberação, né, aprovada por todos os vereadores, de um valor do duodécimo para fazer então essa estrada.
1: O duodécimo, para quem não sabe, é o recurso, é o dinheiro que a Câmara de Vereadores de Nova Prata tem direito de dispor por força da Constituição Federal. E como a nossa Câmara é uma das câmaras mais enxutas e econômicas do estado do Rio Grande do Sul, nós sempre devolvemos o recurso para o Poder Executivo gastar. Então nós estamos devolvendo, esse ano nós tínhamos direito a 7% do orçamento municipal, que seria equivalente a aproximadamente uns 12, 13 milhões de reais para gastar. E nós ficamos apenas com 3 milhões. Então, mais de 10 milhões da Câmara de Vereadores foram restituídos ao Poder Executivo para que ele possa realizar algumas obras. E é importante, Clássio, que se diga que o Poder Executivo não fala isso para a população. Não fala. As obras que estão acontecendo parece que não faz parte das emendas que nós conseguimos, parece que não tem a participação da Câmara de Vereadores. Mas tem, sim. Tem a participação da Câmara, tem a antecipação do duodécimo. Nós abrimos mão, né?
0: Por isso que agora, colega, nós estamos indicando aqui, né? A Câmara está indicando, está devolvendo antecipadamente esse valor aí de 1 milhão, né? Para que também a Câmara faça parte desses projetos.
1: O pessoal está chamando nós que é para acabar o programa ali. Vamos acelerar então, correndo aqui. Então foi aprovado por todos os vereadores. E por último, o pedido de indicação número 90 do vereador Lindo, que dispõe sobre estudo de instalação de sinaleira no entroncamento das avenidas Placidina e Fernando Luzzatto.
0: Muito importante esse projeto. Esse projeto aí também foi uma promessa de campanha do governo, né, de abertura daquela via ali, porque depois que foi fechado ali, os acessos ao bairro Santa Cruz complicou, né? Ele sobrecarregou Henrique Lenz também. Então, muito importante esse projeto, esse pedido aí, para que se coloque uma sinaleira ali e se abra de novo aquela rua em frente ao Reinaldo Cherubini, que dá acesso a Francisco Schneider, que dá acesso ao bairro Santa Cruz.
1: Sim, fechou a entrada de um bairro inteiro aquilo ali.
0: Exato.
1: Mas eu queria dizer para a população que eu fiquei sabendo que Nova Prata agora vai parar de implementar quebra-molas e vai passar a instalar lombadas eletrônicas. Eu acho isso muito positivo, né? Parece que já tem umas 20 lombadas eletrônicas contratadas. E
0: também acho muito positivo.
1: Eu acho que é positivo e se isso se confirmar, acerta o Poder Executivo, porque quebra-mola é uma coisa que realmente já está ultrapassada.
0: Falando em estrada, bem rapidinho, Vini, até eu acho que tu foi solicitado para ti também. Tem lá no bairro San Peregrino, me cobraram hoje também, estão me cobrando aqui, que te cobraram para ti também da rua Ipiranga, lá no bairro San Peregrino. Eles têm uma dificuldade muito grande lá, um acesso secundário lá, e eles precisam que seja aberta uma rua. Mas eu falei lá com o Francisco e a Clinique, e a gente vai sim tomar fazer uma reunião com o secretário para ver o que dá para ser feito lá. E tem que ser com urgência, porque está complicada a situação daquelas famílias que moram ali. Elas têm um acesso, está complicado, bem complicado, não conseguem nem chegar nas suas residências.
1: E tem um problema ali na estrada que vai até o Maragata, antigo Rio Branco, né, que também está precisando de uma drenagem, e de uma drenagem da rede pluvial, né, da água da chuva, e que está apresentando problemas. Isso daí nós vamos...
0: Vamos levar ao conhecimento do secretário e vamos debater esse assunto para ver o que possa ser feito nessas duas...
1: Exatamente. Clécio, o pessoal está pedindo para a gente encerrar.
0: Teria então, tanta coisa para a gente conversar ainda, né?
1: Mas, dava para ficar a manhã inteira aqui. Mas então eu quero deixar minha mensagem final, desejar um excelente sábado, um final de semana para todos os ouvintes da rádio. Que Deus abençoe a todos e até a próxima.
0: Também queria deixar um bom dia a todos e dizer que agora também temos um voto de louvor, uma homenagem ao senhor Antônio Nalim, importante figura na parte esportiva de bochas, né? Representou tão bem o nosso estado, nossa cidade, levando o nome para todo mundo.
1: Vamos sair daqui,
0: exato,
1: e vamos até a Bochófila para homenagear o seu Nalim, um grande expoente do jogo de bochas, mas é internacionalmente conhecido.
0: Internacionalmente. Então, tenham todos um bom dia, um ótimo final de semana e fiquem com Deus.
1: Tchau.

0: 10:01.
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2: Olá, muito bom dia! Está no ar mais um Conexão Prata neste sábado de manhã, dia 25 de maio de 2026, agora 10 horas 7 minutos. A temperatura em Nova Prata nesta manhã é de 12 graus, o dia ensolarado aí, para dar uma aliviada nesse frio, né, gente? Semana inteira com frio. Hoje um pouquinho mais amena a temperatura, ontem à noite choveu um pouquinho. Mas tá tudo certo, seja muito bem-vindo ao Conexão Prata, que tem o apoio de Viva Farma Farmácias, Loja Natural, Comércio de Sucatas Garbim, Minosso Parabólicas, Imobiliária Imoprata e Restaurante Paradiso. Já convido você a participar conosco, estamos ao vivo pelo Facebook da Rádio Prata. E você é nosso convidado a participar com perguntas, vamos esclarecer suas dúvidas sobre a nossa conversa de hoje. E claro, também pode fazer suas colocações e trazer suas experiências, né, gente? Porque o Conexão Prata está aberto para o nosso debate. Nesta manhã, eu recebo nos estúdios da Rádio Prata o pessoal do Aninhar, Grupo de Apoio à Adoção de Crianças e Adolescentes de Veranópolis, porque segunda-feira, dia 25 de maio, é Dia Nacional da Adoção, uma data que vai muito além da burocracia, mas fala de afeto, de direito à convivência familiar e, acima de tudo, de um amor sem limites. Para entender como é que funciona esse processo no Brasil, vamos falar um pouquinho de burocracia também, né, gente? Mas também dos desafios e da beleza de construir uma família pelo coração. Recebemos hoje no estúdio a doutora que segunda-feira, dia 25 de maio, é Dia Nacional da Adoção, uma data que vai muito além da burocracia, mas fala de afeto, de direito à convivência familiar e, acima de tudo, de um amor sem limites. Para entender como é que funciona esse processo no Brasil, vamos falar um pouquinho de burocracia também, né, gente? Mas também do

0: adoção de crianças e adolescentes. Seja muito bem-vinda, doutora.
1: Muito obrigada. Bom dia, ouvintes.
0: Também com a gente o Ivânio Dickmann, ele que é integrante da coordenação do Grupo Aninhar e que é o papai da Catarina, certo, Ivânio? Seja bem-vindo.
2: Obrigado pela acolhida e pela oportunidade de dialogar sobre adoção, um assunto que para nós é um dos assuntos mais importantes da nossa vida. É uma alegria estar aqui com vocês.
0: Maravilha! Então você também é convidado a participar conosco do Conexão Prata de hoje, especial Dia Nacional da Adoção. Então, para começar, vamos começar com a doutora. Bom dia, então, doutora Fabiana, e vamos falar um pouquinho sobre o cenário atual e o papel dos grupos de apoio, o que é o Aninhar, como é que ele surgiu, por que essa ideia? Pode expor um pouquinho para a gente?
1: Claro. Então, né, ao longo do Brasil existem já outros grupos de apoio à adoção. Então, quando eu me formei em 2018 em Santa Maria, tinha um grupo, né, que eu tive assim o privilégio de acompanhar durante um ano. Achei muito assim importante o trabalho deles. Realizei o meu trabalho de conclusão sobre, né, o grupo de apoio à adoção. E aí, quando eu vim para Veranópolis, então, sempre teve esse desejo, né, de poder também, então, reunir pessoas para abordar esse assunto, né? E aí, 3 anos atrás, então, a ideia tomou forma, né? E desde o começo, assim, houveram pessoas interessadas, o Ivânio, né, a Cida também, desde lá já participam e foi tomando, assim, proporções, né? Então, é muito bacana, assim, essa troca de experiências, principalmente, né, entre quem já adotou, quem está na fila ou pensando na ideia.
0: E esse grupo, então, ele funciona, se encontra uma vez por mês, é isso?
1: Uma vez por mês, nas terceiras terças-feiras de cada mês.
0: E aí é adotantes, quem tem intenção de adotar, pessoas que compartilham da ideia, até pessoas que têm interesse em saber um pouco mais, né, sobre o
1: Isso.
0: processo, tudo isso.
1: O grupo é aberto, então nós temos todas essas pessoas que você falou, né? A gente convida também para darem depoimentos profissionais ou pessoas que já adotaram, então.
0: Que bacana, né, gente? É muito bom saber disso. Então, vamos falar um pouquinho da questão democrática, né? Porque quando nós pensamos em adoção, muita gente ainda imagina aí um processo quase que inatingível, né? Ah, e é difícil, é impossível, é demorado, é cheio de burocracia, de entraves. Como é que está a realidade hoje no país?
1: Sim, de fato existem algumas etapas, né, que fazem parte assim do processo legal e que são importantes. Então
0: Com
1: a
0: certeza.
1: pessoa ela tem que reunir uma série de documentações, passar por entrevista social, psicológica seria ideal também, né, fazer um curso de preparação. E aí depois, se tudo, né, for aprovado, ela entra na fila. Quando ela entra na fila, o que que acontece assim? Vai depender muito o tempo de espera pelo perfil que a pessoa escolhe, porque ela pode colocar, né, se ela aceita crianças menores ou maiores, com irmãos ou não, questões de saúde, enfim, né? E aí, o que hoje no Brasil não fecha conta é que a gente tem um número muito mais expressivo de crianças maiores ou com irmãos ou questões de saúde disponíveis para adoção. Em contraposição, os pretendentes muitas vezes optam por um perfil de crianças menores, sem irmãos, né? Então, isso que a conta não fecha. Até falando em dados, assim, a gente pegou do Conselho Nacional de Justiça, né? Isso é de 2020, mudou um pouquinho, mas não muito. Então, havia 4.068 crianças e adolescentes disponíveis para adoção e mais de 30 mil pretendentes. Então, assim, rapidamente todas as crianças e adolescentes disponíveis seriam adotados se o perfil batesse, né? E isso não é uma crítica, porque assim, a pessoa também ela tem que pensar muito, né, no que ela está preparada, ela, a família, né, enfim. Porque uma criança maior, ela vem já, assim, né, com algumas vivências delicadas e que é preciso muito amor e paciência para construir um vínculo, né?
0: Exatamente, né? Eu acho que muito tem a ver, né, essa questão de crianças pequenas, até pela construção da educação, de tudo mais. Então, se você

0: você opta por adotar uma criança maior, ou uma família, né, com irmãos, que sempre vale o melhor interesse da criança, não é mesmo?
1: Exato.
0: Ivânio, experiência como pai, traz pra gente como é que foi isso, como é que você chegou no grupo.
2: Sabe, Sabrina, acho que isso é muito importante a gente compartilhar com as pessoas, né? Do mesmo jeito que Cida e eu, por exemplo, nos preparamos para adoção, eu creio ser muito similar quando, e a gente viveu isso em casa também, como a gente se preparou para engravidar, né? É lógico que a gente pensa sobre, né, engravidarmos, né, em casal, vamos dizer assim, né? Olha, é o nosso momento, a gente dá conta, então a gente já estudou o que tinha que estudar, já terminou a faculdade, ou tá bem posicionado, né, profissionalmente. Para adoção é a mesma jornada, a diferença é o jeito da chegada dessa criança, que ela pode demorar às vezes 2, 3, 4 anos, como também pode ser uma surpresa de 6 meses após a habilitação, 3 meses. Um ano. Então, é a mesma dinâmica, porém o movimento é diferente, né? Isso a gente sempre gosta de dialogar. Muitas pessoas chegam até o nosso grupo, e a gente foi pro grupo por isso, né? Para entender melhor. Esse é o primeiro movimento de um grupo de apoio, né? Você não precisa estar habilitado à adoção, você precisa estar pensando em adotar. Se isso já passa pela tua cabeça, pelo teu coração, seu, da sua parceira, seu e do seu parceiro, o grupo de apoio é um bom lugar para estar, porque é um grupo de diálogo, é um grupo de aprendizagem, é um grupo de partilha, né? Cida e eu, Sabrina, aí em São Paulo, quando a gente adotou a Cacá, a gente, logo depois da habilitação, foi recomendado, né, pela vara da infância e juventude, onde nós estávamos, a visitar e conhecer alguns grupos ali da região. E nós, para nós foi muito bom, chamava Conta de Novo, o nome do grupo lá em São Paulo, que a gente participava.
0: Vocês moravam em São Paulo?
2: Morávamos em São Paulo na época, a gente estava estudando e trabalhando por lá, nós somos aqui de Veranópolis, né? E aí o grupo nos ajudou muito a amadurecer em nós o processo de adoção, de acolhida, né? Como disse a Fabi, a gente via os pais e mães compartilhando as primeiras experiências dos primeiros meses, as primeiras dificuldades, né? Que todo pai e mãe passa com seu filho mais cedo, mais tarde, seja ele adotivo ou biológico, né? Então a gente vai se preparando melhor para ser, né, um pai e uma mãe a partir dessa jornada. E o grupo para nós é isso. Hoje nós estamos nesse lado de compartilhar experiência, de mostrar a nossa vivência e estimular que mais pessoas passem por essa jornada, especialmente dialogando esse dado que a FAB traz, né? Hoje nós temos mais de 30 mil pessoas querendo adotar e 4 a 5 mil crianças disponíveis. Quer dizer, é uma matemática que está sobrando pai e mãe.
0: Sim, a conta não
2: A conta
0: fecha.
2: não está batendo. E mesmo assim, essas crianças continuam esperando. Então, sim, é um desafio, é uma maturidade que a gente precisa ter para pais e mães abrirem a mente para, se conseguem e se podem, né, acolher crianças um pouquinho mais velhas, de 4, 5, 6, 8, 10, 12, 15 anos. É, porque isso é preciso para o nosso momento no Brasil na adoção. Mas isso não é forçar a barra, dizer, ó, todo mundo tem que aumentar a
0: Tem que
2: idade. Não,
0: estar
2: tem que
0: preparado.
2: conhecer para abrir o coração e aí sim, né, se dispor a isso.
0: Até porque, né, gente, quando você traz essa ideia, começa a ter o contato com uma criança, tudo isso, tem muita coisa em jogo, né? É uma coisa muito séria, gente, né? Não é aquela coisa. Porque a gente sabe de muitos dados de devolução de crianças também, né, gente?
1: Sim.
0: E eu acho que isso também vale a pena estar trazendo para cá, e creio que o grupo faz muito bem esse papel, né, de amadurecer realmente a ideia, de entender, né, que não é, embora o filho venha pronto, ele não está pronto para a vida.
2: Sabrina, essa é uma das reflexões que a gente já fez no grupo, faz de forma recorrente anualmente, um dos encontros tá, né, dedicado a isso. Vivemos isso na nossa experiência de grupo já, então isso é fundamental. Isso pode acontecer, É difícil, é dolorido, mas é um momento que onde a gente dialogou muito também, quando isso aconteceu com uma das participantes do nosso grupo. E é bonito ver também como é que a gente junto, né, acolhe esse turbilhão de sentimentos, né, nesse momento, e como que nós nos preparamos para isso enquanto adotantes, né? A adoção, como tu bem disse, a criança vem pronta, mas é importante que as pessoas entendam uma coisa. É a mesma coisa que você engravidar e ter um bebê. Você vai ter que cuidar, dali pra frente. Tem um processo de responsabilidade, e que na adoção não é diferente, né? Não é diferente. Então, é um cuidado muito, muito importante. Mas é também, só para dizer, tá sabendo, é também maravilhoso, né? É um também, quando, e a maioria, né, para nossa alegria, sempre dão muito certo, né? É também uma experiência muito rica, muito amorosa, né? E a gente construir família a partir da adoção também é muito gostoso.
0: É muito bom, né, ouvir teu relato, Ivânio. Porque você é a prova viva, né, de que abriu o coração aí para uma nova vida, aí para perfis diferentes, transforma a vida. Então conta pra gente como é que foi a decisão de vocês.
2: Uhum. A Cida e eu estamos juntos há 21 anos já, e quando a gente estava logo no início da nossa relação, a gente já dialogava sobre isso, assim, mesmo no tempo de namoro mesmo. Eu digo, olha, podemos ter um filho, uma filha, podemos também adotar um filho, uma filha. Isso foi se maturando, e até que a gente descobriu que não poderíamos ter filhos biológicos, e aí a gente foi literalmente, assim, rapidamente, a gente passou para o plano B, né? Superamos rápido o sentimento, né? Porque a gente já tinha uma ideia, né, bem montada em nós. Porém, isso é interessante contar aqui. A gente foi se demorando. A gente, tudo bem, a adoção é isso, né? Larga os documentos, como a Fabi disse, e aí o processo flui e tal, uma hora acontece. Nós decidimos em 2009 e só entregamos a documentação lá por 2015. Veja só. Porque daí a vida puxa, né? A gente foi estudar, a gente mudou de cidade, a gente foi fazer mestrado, foi fazer faculdade. E aí a gente começa a procrastinar uma decisão já tomada, né?
0: E a gestação foi ficando longa.
2: E até que a gente disse, olha, se a gente quer mesmo isso, bora entregar os documentos. Então, e aí a gente visitou a vara de infância, vimos os documentos, entregamos. E em 3 ou 4 meses nesse processo estávamos, então, habilitados. Então, na fila, como a gente diz, né, nos nossos grupos. E 9 a 10 meses depois, então, a Catarina chegou com 8 meses, né? Então, uma bebezinha. Nós tínhamos um perfil, isso é importante dizer, de 0 a 6 anos para uma menina, né? E ela chegou com 8 meses. Então, chegou uma bebezinha, já grandinha, né? Logo, 4 meses depois, a gente estava fazendo a festa de 1 ano já. E ela indo para a creche, para a escola. Então, é tudo muito rápido, né? Mas foi uma jornada linda, assim, de espera. Nós fomos pensando o nome que ela poderia ter, né? Nos preparando para acolhê-la. Se comprava roupinha, se não comprava roupinha, se guardava dinheiro, contava para todo mundo, não contava para todo mundo. Então, é uma jornada bonita, gostosa de se fazer. E foi nesses tempos. E ela chegou, então, pra gente em 2016, né? Ela tá com 10 anos hoje, quase uma moça, né? Esse ano ela faz 11 anos já. São quase 11 anos de convivência maravilhosa, que transformou a nossa vida e o nosso jeito de viver, literalmente, e encanta e colore a nossa vida todo dia.
0: E só tem a Catarina, isso?
2: Só a Catarina, estamos habilitados para mais uma menina. Estamos já, e tu vê, agora já há 4 anos, voltamos para casa, aqui no Rio Grande do Sul, Veranópolis, né? Conforme o lugar que você tá, também tem uma demanda maior ou menor, e mais para mais uma menina, até 7 ou 8 anos, por aí.
0: Uma companheira para a Catarina. E a Catarina, ela teve aqui primeiro, gente, toda despachada, né? Ela quis fazer fotos. Uma menina encantadora, realmente.
2: Animada.
0: Fabi, já que começamos a falar de novo sobre essa questão burocrática, tem como trazer para o pessoal quais são os passos?
1: Uhum. Então, o primeiro passo é procurar o fórum, né? O Poder Judiciário, para uma relação de documentos que a pessoa, ou o casal, enfim, precisa entregar, né? Desde documentos pessoais, certidões de nascimento, casamento, enfim, né? Até antecedentes criminais, atestado de sanidade física e mental. Porque, claro, né? Como é uma decisão para uma vida que vai afetar né, futuros, então tudo tem que ser analisado, né? Depois disso, a pessoa ela é chamada para uma entrevista social, Então, assistente social vai na casa da pessoa, né? Conversa, entende as motivações também para adoção, as condições, né? Faz um relatório, enfim, uma análise. A pessoa faz um curso, que hoje é uma parceria com a ONG Elo, lá da região metropolitana. Então, são 4 noites de forma online, né? Em que eles trazem informações, fazem reflexões também. E aí, depois disso, então, que a pessoa já fez o curso, já fez a avaliação e entregou os documentos, ela está ou não apta para ser, né, um pai por adoção. E aí, ela entra na fila.
0: E tem uma exigência maior. Nós sabemos que hoje nós temos muitas formas de família, né? Tem monoparental, tem família homoafetiva. E hoje existe alguma determinação que vá implicar nisso ou não tem problema?
1: Não, esse não é um critério, né? Isso é importante também de ser dito, pois, como tu disse, né? As famílias, elas têm diversas...
0: São plurais hoje.
1: Configurações, exatamente. E o que se avalia não é a estrutura propriamente dita, pai, mãe, ou só pai, ou só mãe, enfim, dois pais, duas mães, mas a questão da funcionalidade, ou seja, existe amor, existe disponibilidade emocional, né, para isso.
0: E a questão financeira? As pessoas temem muito por isso também.
1: Uhum.
0: Como é que fica essa questão?
1: Então, assim, isso não é o principal, né? Porque mais do que recursos econômicos, a pessoa, como a gente falou, né, tem que ter a questão emocional. Claro que também...
0: Tem que poder oferecer.
1: Exatamente,
0: né,
1: minimamente as condições que a criança, adolescente vai precisar, né? Então, é esse conjunto.
0: E hoje, como psicóloga, quais são, assim, ó, os principais medos que os pais têm quando chegam no grupo?
1: Uhum.
0: Porque quem chega está intencionado e tal, mas com certeza chega cheio de temores, de, né?
1: Uhum. É, assim, o que causa muita insegurança, às vezes, é esse tempo de espera, né? Que não se sabe quanto vai ser. A questão, às vezes, de conseguir ou não, né, lidar com alguns perfis. Algumas pessoas podem ter receios em relação à questão genética, né? Ah, mas será que, enfim, isso vai se sobrepor ao convívio? E aí isso o grupo também busca, né, trabalhar de que, bom, muito mais do que uma questão genética, é uma questão ali do ambiente que vai ser oferecido, né, para essa criança, esse adolescente se desenvolver, né? Hoje a psicologia já vê desta forma. Existe um conjunto de fatores, né, que são integrados, que fazem a pessoa, né? E claro, cada um já vem com a sua personalidade também, né? Então...
2: E eu acho que uma coisa bacana de pontuar nesse sentido, né, que a Fabi traz, Sabrina, é... Existem muitos mitos sobre a adoção, né? E esses mitos, por incrível que pareça, eles vão se consolidando socialmente, né? E isso chega nas pessoas que começam a pensar a adoção.
0: Pra acaba nós, formando uma barreira.
2: Formando uma barreira. Aí a pessoa quer, mas ela diz assim, porque tem um mito muito clássico, assim, ah, criança adotada dá problema. Mais cedo, mais tarde, vai virar drogada, vai se acabar, vai gastar tudo o dinheiro dos pais, vai quebrar a família. Isso a gente já ouviu, eu já ouvi muito quando nós contávamos para parentes e amigos que nós queríamos adotar. Agora, no nosso tempo, pessoas da nossa idade.
0: As pessoas desencorajam mesmo.
2: Desencorajam,
0: né?
2: Sim, os nossos parentes, assim, né, tios e tias mais velhos, tem que tomar muito cuidado, porque é uma avaliação ainda, né, antiga, ultrapassada, né? Um outro mito muito, assim, preocupante que as pessoas têm, ah, tem que ser um bebezinho, recém-nascido, porque senão você não vai conseguir educar e vamos dizer assim, moldá-lo ao seu jeito de vida. Não é verdade. Uma criança amada se transforma. E vamos lembrar, né? Nós somos mais imperfeitos que eles, né? No nosso dia a dia, nós temos um monte de problema para resolver também, né? Então, assim, a gente não
0: tem
2: é perfeito.
0: Tem tantos filhos biológicos que
2: dão problema,
0: também.
2: Que não dão problema. Tem tantos pais queridos e pais que não são queridos. Então, assim, ó, é um movimento de mão dupla muito importante de ser frisado, né? Outra coisa muito bacana que nós temos refletido bastante no nosso grupo é essa questão da idade das crianças adotadas, né? Nós temos refletido se isso também já não é um mito presente, né? Ah, tem que ser bebê? Não. Nós temos
0: são
2: nosso grupo...
0: Convenções da sociedade,
2: né? Sabrina, nós temos no nosso grupo, acho que a maioria, né, Fabi, adotou, assim, poucos adotaram bebês. Adotaram com 8 anos, com 7 anos, com 12 anos, com 13 anos. E são famílias extraordinárias. Sabe, visivelmente amorosas, visivelmente sintonizadas, que sim, passaram por um ano ou dois de construção, com avanços e reveses, mas nunca com desistência, nunca com fugindo dessa direção amorosa que a gente tanto fala. Então, esses mitos é preciso elaborar. E para nossa alegria, eu gosto de dizer sempre, hoje as redes sociais ajudam a gente ir superando esses mitos, né? O que vocês trouxeram aqui, uma família homoafetiva, por exemplo, às vezes a gente vê quantas experiências positivas e quantos casais homoafetivos, homens e mulheres, às vezes adiam o sonho de ter um filho porque tem medo de ir na vara da infância e juventude, né, no poder judiciário, e não ser atendido. Vão ser atendidos, sim. Quantas mães solas ou mulheres solas que gostariam de ter um filho e às vezes têm receio de ir no poder judiciário para iniciar um processo de adoção porque acham que vão ser bem atendidas. Homens que queiram ter filhos sozinhos podem ter. Então, há uma dinâmica do judiciário para encaixar a dinâmica da vida e da sociedade. Então, precisam mais avanço, sem dúvida nenhuma. Mas já tem outras portas muito importantes abertas.
0: E vale ressaltar que o judiciário do nosso estado, ele é um judiciário muito avançado nesse sentido, em decisões, inclusive nas questões homoafetivas, né? Somos pioneiros em várias coisas, né? Então, no Rio Grande do Sul, nós temos que ter até orgulho aí, porque está muito avançado nesse sentido. E, Fábio, eu gostaria de saber, eu sei que você também é uma pretendente à adoção, é isso? Mas você já é mãe biológica?
1: Sim, sim.
0: Então, conta um pouquinho da tua história, se possível.
1: Claro. Então, sim, nós temos, eu e meu marido, uma filha que vai completar 2 anos, né? Mas eu também sempre tive o desejo de também ser mãe por adoção, né? E aí, sabendo que é um processo que pode demorar um pouquinho, esse ano a gente já deu início, né? Então, estamos grávidos, emocionalmente falando, assim, né? É isso.
0: É lindo e é emocionante, né, gente?
2: Sabrina, esse é um ponto muito legal que a Fábio compartilha, que é assim, essa é uma outra ideia, né, errada, só adota quem não pode ter filho biológico.
0: Não.
2: Não é verdade, não é verdade. Adota quem quer ser mais feliz, quem quer ter mais filhos, quem quer aumentar a família, quem quer um parceiro para os filhos que já tem. É esse tipo de gente, vamos dizer assim, que adota, quem quer amar mais, quem quer transbordar mais, quem quer aumentar a família. Então, a Fábio é prova disso, né? Tem uma menina linda e quer mais um, então pronto.
1: Essa é uma pergunta, assim, que algumas pessoas já me fizeram, né? Tá, mas tu não pode engravidar de novo ou tu não quer? Não é isso, assim, né? Até posso vir a engravidar no futuro, se for o caso, assim, né? Mas eu não faço necessariamente questão que venha por essa via. Eu quero mais uma filha, é isso.
0: Mais uma filha, é a preferência por uma menininha?
1: Sim,
0: pra
1: sim.
0: Pra ser companheira.
1: Exato.
0: Eu também tenho experiência, né? Eu também sou de uma família que tem uma criança adotiva, minha irmã mais nova. Nós também já éramos em 2 meninas, né, mais velhas, e meus pais acabaram adotando uma outra menina, né, poderiam, porque não queriam menino, não queriam, né, mas eu também tenho uma irmã adotiva, agora já tá com 17 anos, né, mas ela veio para nós com 3 anos, 3 anos também, maiorzinha, e tem todos os desafios, né, porque é aquela coisa, ela já aprendeu a falar, já aprendeu a se alimentar, a andar. Então, até moldar ao status da sua família, até ela se adaptar ao seu ambiente, é diferente, né? Mais desafiador, mas, gente, hoje, essa semana ainda olharam para ela e falaram: ah, é tua irmã? Sim. Nossa, como vocês são parecidas. E as pessoas acabam, né? São coisas. E ela me olhou com um sorriso assim. E é isso, né? Porque você acaba ficando até parecida na fisionomia e tudo mais. E acho que é uma das coisas que alegra demais. Uhum. E ela sempre conheceu a história dela, né? E ela tem orgulho de dizer que nasceu do coração.
2: Isso é uma coisa bonita de contar, né, Sabrina? A gente, como eu disse antes, né, o nosso grupo de adotantes lá em São Paulo, que a gente participava, chamava Conta de Novo. era o nome do grupo, como nós chamamos Aninhar, né, nós decidimos esse nome aqui, é, por causa disso, né, tem muita gente que antigamente se fazia isso, né, uma adoção à brasileira, bebê recém-nascido, e se escondia dessa criança, buscava-se inclusive um perfil muito parecido com a gente, então eu sou branco, buscava uma criança branca, recém-nascida, e se escondia essa história, né. Hoje, felizmente, a gente conta, né, a Catarina, se você falar com ela, ela vai falar abertamente sobre isso, com tranquilidade, por quê? Porque nós também aprendemos dentro do nosso grupo de apoio que contar de novo e contar sempre, contar cada vez que ela pergunta, não importa se foi ontem, anteontem, foi há 10 minutos atrás,
0: é importante,
2: né? É importante porque a criança cresce segura, né? E para nós não vira uma barreira de relacionamento tanto com ela quanto com as pessoas. E é muito curioso que um dia a gente estava na praça pública, assim, né? Catarina é uma menina negra, né? Eu e a Cida, eu descendente de alemão, a Cida, né, de italianos e tudo mais. Então, uma menininha brincava com ela, isso quando ela tinha 6 anos, né? Bem mais pequenininha que hoje. E a menina perguntou, ela tava brincando um pouco longe da gente, e a menina perguntou, cadê teus pais? E ela apontou pra gente, e a menina ficou confusa, né? Porque a Catarina negra, nós branquelos. E aí, eu lembro muito bem que a Catarina olhou pra ela e viu que ela tava confusa, né? E disse pra ela assim, é que eu sou adotada.
0: Esclareceu.
2: E pronto, e a criança na hora entendeu, e elas foram brincar. Então veja como é importante essa segurança,
0: né?
2: Bem resolvido. Conversar sobre adoção, tanto com os nossos amigos, com nossos pais, com os nossos parentes mais próximos, e também com outras pessoas, e com, obviamente, com a criança adotada, com o adolescente adotado, com a criança recém-nascida. A Catarina não tinha noção que estava sendo adotada com 8 meses. Mas ela cresceu dos 8 meses em diante ouvindo que ela tinha nascido do nosso coração, que é a expressão que a gente usa, né, no meio dos adotantes. Isso é muito importante, dar essa segurança, que nós estamos bem com isso, que a criança está bem com isso. Isso torna o ambiente mais seguro, né, Fabi?
1: Sim, isso que tu comentou é importante, assim, da família extensa, né, que a gente comenta. Ou seja, os futuros avós, né, tios e tudo mais, para que eles também, né, possam ir gestando essa ideia, para que quando a criança ou adolescente, enfim, chegue, acolham, né, sem preconceitos e tudo mais, porque afinal é a família toda, né, os amigos, enfim, que todos possam ter essa compreensão, né.
0: Exatamente. E o Ivânio falava dessa questão e também... É importante ressaltar, né, que eles nos ensinam muito mais do que a gente imagina, né? Porque às vezes aí no gerar uma criança, no ter, né, o bebê, a gente não se dá conta de muitas coisas que a adoção desperta, né? Do quanto, do valor real das coisas, né? Do quanto somos abençoados pela vida que temos, de tudo isso que são coisas que a adoção também traz muito à tona e muda com certeza o estilo de vida de todo mundo.
2: Uhum. É. E sabe que o grupo de apoio tem esse compromisso, né, Sabrina? Veja, o nosso grupo, por exemplo, é em Veranópolis, né? A gente se encontra, como a Fábio disse, toda terceira terça do mês, às 18h30, né, até às 17h30, 20 horas, né? Então é um momento de uma hora, hora e meia, onde a gente termina, né, sempre confraternizando com umas comidinhas, como no bom estilo serrano, né? A gente fica proseando mais, e tem gente de Cotiporã, tem gente de Veranópolis, tem gente de Fagundes Varela. Quer dizer, se vocês de Nova Prata, que nos ouvem hoje aqui, né, através da rádio, para quiserem nos visitar e fazer parte do grupo, são bem-vindos e bem-vindas. Porque não é um grupo de Veranópolis, é um grupo de adotantes, né, que a gente... dialoga sobre isso, a gente traz pessoas de São Paulo, né, Fábio? Do Rio de Janeiro, através de videochamadas, que é uma potência hoje a gente conseguir se conectar.
0: A tecnologia aproxima, né?
2: Com profissionais assim, que estudam a adoção, que vivem a adoção, que acompanham famílias adotivas, né? Outros, pessoas que de outros grupos de apoio para compartilhar com a gente ali por um tempo e a gente tirar dúvidas. Então, é um lugar muito bacana. E como eu disse antes, não é só para quem está habilitado à adoção, é para quem está pensando, cogitando adotar, né? É importante começar esse processo de participação, porque pode ou maturar a decisão e avançar com mais energia sobre isso, né? Ou também demover, dizer, olha... Pensei que era pra mim e não é. Tá tudo bem. O importante é estar seguro e consciente que você pode ou não dar esse passo. Já aconteceu dentro do nosso grupo, Sabrina, para dar um breve relato. As duas coisas. pessoas que estavam participando e diziam, gente, hoje é meu último dia, não ouvi mais, tomamos decisão assim, assim, assado, que não é pra nós isso, a gente, sabe, tá tudo bem. A gente continua amigo e segue a vida. E outras pessoas que chegavam, por exemplo, só um do casal pensando nisso. E traz o seu parceiro, a sua parceira, pra ir maturar a ideia junto. E depois evoluem os dois para, inclusive, a habilitação, não eram nem habilitados. Então veja que enquanto que um estava decidido, o outro ainda não. E começaram a participar. Um ano, 10, 12, 13 encontros. O tempo é sempre da família, não é nosso. Nós não somos um grupo de aceleramento de adoção. Nós somos um grupo de apoio à adoção. E aí então tomam a decisão depois, esse casal, e hoje estão habilitados e aguardando. Então veja como é interessante a gente participar. Uma outra cena que também aconteceu é, chega com um perfil mais restrito, como disse a Fábio antes, 0 a 2 anos, quero o bebezinho. Sabe aquele mito que nós falamos? Porque é isso, nasce às vezes assim pela própria experiência de vida. E no grupo vai ampliando, abrindo esse leque para 0 a 4, 0 a 6, 0 a 10, como já aconteceu. Por quê? Mas veja, não é porque o grupo estimulou, é porque o grupo ensinou. E a pessoa compreendeu que consegue mais do que ela imaginava. Que ela já está preparada para mais do que ela pensava inicialmente. Para nós que coordenamos, e essa coordenação ela é giratória, ela vai passar por outras mãos muito em breve, para nós é uma alegria ver essa maturação dos casais adotantes querendo mais, se dispondo a mais, sabe? Porque no fundo é isso, para isso que o grupo serve.
0: Que maravilha. Nós vamos fazer um breve intervalo, Davi, para chamar nossos patrocinadores. Agora são 10h41, 12 graus a temperatura. 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Em seguida voltamos com mais informações.
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4: 10h41.
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0: Olá, estamos de volta com Conexão Prata nesta manhã de sábado, dia 23 de maio, agora 10 horas 46 minutos, 14 minutinhos faltando para as 11 da manhã. 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Nós vamos seguindo por aqui com nossa conversa. Hoje recebemos nos estúdios a Fabi e também o Ivânio, que são do Grupo de Apoio à Adoção Aninhar de Veranópolis. Na verdade, eles já disseram que não é de Veranópolis o grupo, né? O grupo é para pessoas de toda a região aí que se sintam convidados. E nós vamos seguindo por aqui falando sobre a adoção, porque na segunda-feira comemora-se o Dia Nacional da Adoção. E nós conversávamos nos bastidores e é importante trazer ao público a questão da adoção à brasileira. O que que é, como é que acontece, os perigos disso.
1: Então, é muito importante que quem deseje, né, adotar, procure pelas vias legais. Por quê? Essa adoção à brasileira é o famoso jeitinho, né? Então, eu conheço alguém que não tem condições de ficar com o filho, enfim, né? E aí, começo a criar, né? Daqui a pouco, assim, busco, então, a justiça para regularizar isso. Porém, isso gera uma insegurança jurídica, né? Porque a qualquer momento, então, a mãe, o genitor, enfim, podem mudar de ideia, querer a criança de volta, né? Também é mais difícil, mas existe aqueles casos em que a pessoa, quando é bebê, registra como se fosse seu, né? Hoje já, com a questão, assim, de documentação, fica mais difícil, né, fazer isso, mas antigamente isso era muito comum. Tudo isso, assim, são situações bem delicadas, né? E a gente sabe de histórias que depois, assim, acabam tendo alguns reveses que não seriam bacanas, principalmente para a criança, né? Essa insegurança jurídica. Então, assim, procurem as vias legais. Demora um pouquinho mais? Ok. Mas isso garante, né, para todos os envolvidos uma segurança. O filho adotivo depois, né, filho, né? Ele tem todos os direitos e deveres de um filho, é isso, né? Então, assim,
0: ele é legítimo, né?
1: É legítimo, né? Acho que o nosso recado é esse, assim, né? Adoção irregular é crime.
2: Uhum. E eu vi, Sabrina e Fábio, na experiência que a gente teve lá em São Paulo, no grupo de adoção, de apoio, duas ou três histórias, assim, bem difíceis de se resolver. Né? Essa adoção brasileira, que era o sistema antigo, né? Que é importante dizer, é fruto da cultura, né? É fruto do limite do judiciário, do limite dos legisladores de antigamente, de não compreender e se apropriar das coisas da vida, né?
1: Pegar
2: da gente.
1: Pra criar, era
2: pegar
1: para
2: criar,
1: né?
2: Era muito comum. Assim. Nós vimos lá crianças, assim, primeiro, é o que eu gosto sempre de comentar. É difícil para a família, né? Porque ele tem toda uma parte burocrática para resolver ou perder legalmente o direito. Mas, assim, para a criança, se você ama uma criança e quer amar uma criança, para a criança é um trauma sociopsicológico muito terrível. Grande, muito complexo de resolver. Para as famílias é uma dor tremenda. A gente viu isso. Eu vi, eu não estou conjecturando. Eu estou dizendo o que eu vi. Pais e mães desesperados com o risco de, na semana seguinte, depois daquele encontro, ter que provavelmente entregar aquela criança que eles já vinham, às vezes, há um ano ou dois convivendo na mesma casa, quer dizer, morando juntos, ter que entregar de volta para a mãe, porque é para a mãe, que legalmente a mãe é outra pessoa, e as pessoas tentam burlar a lei. O jeitinho brasileiro e adoção não combinam. A Fabi disse, adoção à brasileira é crime. Você pegar uma criança para criar sem documentação é crime. E tem que tomar cuidado, não importa se ela é pobre, não importa se ela é negra, não importa se ela está em vias de fato de abandono. É da mesma maneira, é um crime. E eu sei que dói, dói compreender, mas é importante entender para que você não cometa um crime. Você pode sofrer muito, civilmente e também legalmente, mas assim, ó, emocionalmente é muito ruim. E eu não falo nesses termos para assustar ninguém, não. A gente fala porque o nosso grupo de apoio é um grupo de orientação também. Então a gente precisa deixar bem claro para as pessoas assim, ó, não é difícil ir pro fórum. Os documentos são documentos que você tem dentro da tua bolsa. Não é complexo, não é uma novela mexicana para você se habilitar à adoção. Só que, claro, você precisa se movimentar, você precisa sair da tua casa, ir até o fórum, fazer alguns xerox e voltar pro fórum. E combinar uma agenda de visita técnica. Não é difícil, mas você precisa fazer como você vai para faculdade. Você não tem que ir para faculdade, fazer vestibular ou passar por uma prova. E você vai e vem. As coisas não se resolve do dia para noite.
0: Numa gestação tem que visitar o médico todo mês. Tem que visitar o médico todo mês,
2: sabe? É isso que é preciso compreender. E as pessoas tentam, às vezes, né, burlar isso e vão sofrer. Vão sofrer porque é assim que é. E, ao mesmo tempo, a Fábio disse muito bem. Se você faz tudo direitinho, você pode sim ter uma aproximação com pessoas, com famílias. Você pode trazer essa cena para o judiciário e tentar ver se isso é possível ou não para você. E deixa o judiciário decidir antes de você atropelar as coisas. Hoje é possível fazer assim. Eu não estou questionando quem fez diferente. Eu estou dizendo que hoje está mais organizado. Você disse ali no intervalo, né, Sabrina? O judiciário gaúcho é mais evoluído, é presente para isso. O judiciário a nível nacional no Brasil está muito bem posicionado. Tem leis novas, recentes de adoção. Então é possível hoje andar por um outro trilho, que é um caminho muito mais seguro, muito mais sereno.
0: E mais fácil.
2: E mais fácil, sabe?
0: Né? Não tem o porquê fazer de outra forma.
2: Não tem porquê. E esse é um mito da adoção que nós falávamos. Ah, é complexo. Então assim, ó, tenta achar alguém ali que está meio precisando e você vai lá e ajuda. A Fábio gosta sempre de tratar esse assunto, acho que ela vai falar daqui a pouco. Ah, adotar é ajudar. Não.
0: Não é.
2: Não é. Ajuda mais a gente do que a criança que a gente acha que pode estar ajudando. Então, assim, não é. Essas coisas precisam ser ditas, por isso que existem os grupos. Para dizer o que ninguém vai dizer. A sociedade vai dizer outras coisas, vai alimentar o mito, vai dar informação distorcida, aquela informação preguiçosa, né? Porque não vai até o judiciário. E eu gosto sempre de dizer uma coisa e meio que encerro minha reflexão por aqui sobre esse ponto. O judiciário, às vezes local, não tem o mesmo avanço, por exemplo, que o de Porto Alegre, que vive mais coisas no dia a dia e tá mais, aprende mais rápido a colocar a lei em prática. Isso é muito importante. Nós sentimos isso em Veranópolis, o pessoal de Fagundes já comentou isso.
0: Principalmente no interior.
2: Principalmente nós no interior. Só tem que ter um pouquinho de paciência. Ajuda, se você puder, o judiciário a avançar em certas coisas. Nós, por exemplo, do grupo nosso, sabemos coisas que às vezes a gente nota que o judiciário ainda não teve contato com aquela informação, porque nós pegamos com outro grupo de adoção lá de São Paulo, por exemplo. Então a gente consegue ajudar, inclusive, o nosso judiciário local a avançar, e aí todo mundo sai ganhando. Então é importante isso. O diálogo é o melhor caminho e a justiça é o único caminho.
1: Isso que o Ivânio trouxe, né, é realmente assim, eu gosto de frisar que não é uma caridade, né? Então assim, se a pessoa quer fazer algo pelo próximo, mas o seu desejo real não é ser mãe e ser pai com todas as alegrias e responsabilidades que isso traz, procura outro caminho, né? Existem outras formas. Vai fazer uma doação, vai, enfim, dedicar seu tempo, né, ao próximo, mas não entrar para uma adoção. A adoção é para quem quer ser pai e mãe.
0: Exatamente, gente, porque não tem nada de diferente de uma criança gestada, é tudo
1: porque
0: igual.
1: Porque o grande problema disso é depois a pessoa esperar uma gratidão, né? Uhum. A gente ouve muito isso também, que a criança, ah, daí ela vai ser grata. Gente, não, né? Filhos biológicos são gratos? Nem sempre, né? Pais de adolescentes podem nos trazer aí algumas experiências,
0: são
1: né? E não só adolescentes, mas enfim. Então, é isso.
0: Muito bem. Temos uma colocação aqui, ó, da Prof. Vera Nazari. Um bebê, uma criança, está pouco se importando se é legítimo ou não. O que vai valer é se a criança se sentir amada e respeitada e cuidada. Hoje, a fertilidade humana está com problema, por exemplo. casais que querem filhos, segundo pensam, a melhor alternativa é a adoção. Oxalá todos os casais, homo, héteros, os que queiram na intenção do cuidado humano. É a Sim. questão do cuidado humano, né, gente?
2: Ser mãe e ser pai, como se disse, né, Sabrina, é sempre igual. Né? Tem suas dificuldades, tem suas alegrias, né? A criança que chega, seja um bebê recém-nascido, como a gente teve recentemente no nosso grupo, uma pessoa que recebeu a criança no terceiro ou quarto dia, né? Nós, com a Cacá, com 8 meses, outros que já adotaram com 8 anos, 11 anos, 12 anos, todo mundo, no fim, termina a família.
0: É,
2: né? E anda muito bem e tem sido. E o grupo ajuda, inclusive, isso é importante dizer, né, Sabrina e Fábio? O grupo é para quem já adotou também. Porque você pode ter daqui a pouco, daqui um ano, um impasse que você resolve mais rápido por estar participando mensalmente.
0: E até compartilhar grupo. Experiências, Exato. Né? É
1: uma criança maior, assim, são alguns desafios diferentes do que um bebê, né? Então, por exemplo. Ela pode inconscientemente testar se aquele vínculo, de fato, vai ser permanente. Porque, assim, ela passou por uma ruptura de vínculos, né? Uhum. As pessoas também, no senso comum, acham que são os órfãos. Gente, não é isso, tá? Uhum. São crianças que passaram por situações de violência, de negligência. E aí, vai até que o judiciário entende que, poxa, não tem condições. Então, a criança, ela é encaminhada para adoção. Só que isso é um trauma, né? Para criança, adolescente, enfim, ter essa ruptura. Então, quando ela entra numa nova família, ela vai buscar testar alguns limites, né? Isso é natural e esperado até que ela se sinta realmente segura de que, opa,
0: amada.
1: Adoção é para sempre, eu sou amada e daqui eu não saio.
0: Exatamente, é bem isso, né, gente? Então, é muito importante, né, estar trazendo esse tema, estar debatendo isso, né? Segunda-feira, Dia Nacional da Adoção, mas a adoção acontece todos os dias. Né, e tem experiências lindas acontecendo, muito mito, né, e geralmente o que a gente conhece, né, o que vem à tona é exatamente as histórias que não são tão boas. Uhum. Né? E essa questão também das formas como se fazia, né, antigamente, que era, criava-se, daí na hora não era filho legítimo, aí depois na hora das heranças também, né?
1: Sim.
0: Aí brigava entre filhos e quantas histórias, né, se conhece, mas hoje nada mais é assim.
1: Uma das falas do meu TCC que eu nunca esqueço também, né, tá, mas e aquela Susana Richthofen, era biológica ou era adotiva? Então assim, né, acho que a gente também gosta de encerrar com isso, assim, porque de fato, né, muitos mitos e preconceitos.
0: Exatamente. Então, eu quero agradecer demais a presença de
2: vocês,
0: né? Iluminaram a nossa manhã, trouxeram aí informações importantíssimas, deixando um caminho também para quem tem aquela estrelinha, aquele pensamento, né? Não sei se quer, se não quer, mas vai conhecer o grupo. Nós vamos passar as informações também de como entrar em contato. O grupo tem redes sociais, não é mesmo, gente?
1: Sim.
0: Que dá para conhecer um pouquinho mais, entender. Lá tem os vídeos do pessoal contando algumas experiências, como é que pode ajudar. E você que despertou esse interesse, né? Então, vamos conhecer. Eu vou deixar o espaço para vocês fazerem as considerações finais agora.
1: Então, a gente agradece muito o convite, né? É um tema muito importante de ser divulgado, né? E quem quiser conhecer mais, então, nós temos o Instagram e o Facebook do aninhar.adoção, sem o C cedilha e o tio, né? Ali tem o WhatsApp também, então a pessoa pode entrar em contato, né? E nos acompanhar.
2: E são convidados e convidadas toda terceira terça, não tem errado, é toda terceira terça, 18h30 em Veranópolis, né? Pelo nosso Instagram vocês vão poder ter todas as informações, pode mandar direct por ali também, a gente está sempre atento, a nossa rede principal é o Instagram, e dizer que a gente quer dialogar com mais gente, tá sempre a porta aberta para entrar e para sair. Então, você não, por ir, você não precisa ir sempre,
1: não
2: você
1: é um
2: vai
1: compromisso.
2: Quando. Não é um compromisso de vida inteira.
0: Não tem que assinar chamada.
2: Não precisa assinar chamada, mas tá com a porta aberta sempre, o coração aberto. Se você quiser ouvir lindas histórias de adoção, conhecer mais sobre os processos, seja burocrático ou sentimental, a gente tá sempre acolhendo gente como a gente lá para andar junto. Vamos andar junto e abraçar.
0: Os encontros acontecem no Salão da Gruta? Não,
1: este ano nós estamos na Diálogo Freiriano, né? A editora ali perto do Bavaresco, do lado da Padaria Pedron.
0: Isso. Ah, perfeito. Então aí tem localização nova também. É. Muito obrigada, então, pelas experiências compartilhadas. Sucesso nas novas paternidades, né?
2: Queremos muito. Obrigado a vocês.
0: Obrigada a você que participou conosco nesta manhã de sábado, dia 23 de maio de 2026. Agora 11 horas e 1 minuto, quase 11:02. A temperatura é de 13 graus em Nova Prata. 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O Conexão Prata vai ficando, mas os nossos patrocinadores seguem com você até às 11:30. E nós nos encontramos novamente na segunda-feira, às 7 em ponto, no Jornal da Manhã. Até mais!
3: Madrugada. 11 horas e 1 minuto.
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1: 11:28.
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3: 11:42.
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1: Olá, bom dia você, meu amigo, minha amiga, que está conosco por esta emissora de rádio. Nossa saudação fraterna de paz e bem. Está chegando até você neste sábado, 23 de maio de 2026, o programa das paróquias São João Batista e Nossa Senhora Aparecida de Nova Prata e Santo Antônio do Maragata. Queridos irmãos e irmãs, amigos e amigas, como é bom a gente poder se encontrar para nos refletirmos e nos familiarizarmos com a liturgia deste fim de semana. Celebraremos neste fim de semana Pentecostes, a grande solenidade de Pentecostes e a vinda do Espírito Santo sobre a Igreja Nascente. É o momento da gente se familiarizar e assim a nossa participação será mais ativa, consciente e frutuosa. E depois, por meio da nossa agenda pastoral, a gente vai acompanhando a vida dinâmica de nossas comunidades, de nossas paróquias. Mas, queridos irmãos e irmãs, queremos refletir então a solenidade de Pentecostes. Vinde Espírito Santo. Celebramos neste fim de semana a solenidade, a grande festa de Pentecostes, a festa conclusiva do tempo pascal. Com o envio do Espírito Santo sobre os apóstolos, marca-se o início da missão e o nascimento da Igreja. A palavra de Deus nos fala deste fato. Lucas descreve na primeira leitura, em Atos, como um fato solene acontecido em Jerusalém, na festa judaica do Pentecostes. 50 dias da Páscoa, depois da Páscoa, a ação do Espírito inaugura a missão da Igreja. O Espírito presente no início da vida pública de Jesus está presente também no início da atividade missionária da Igreja. O Espírito Santo transforma profundamente os apóstolos e une numa mesma comunidade de amor povos de todas as raças e culturas. Inúmeros ouvintes pedem o batismo. O Pentecostes era uma festa judaica muito antiga, celebrada 50 dias depois da Páscoa. Inicialmente, era uma festa agrícola, que agradecia a colheita do trigo e oferecia as primícias. Posteriormente, passou a celebrar a chegada do povo de Israel ao Sinai, onde recebeu a lei de Deus. Tornou-se a festa da lei da aliança. Lucas queria afirmar que na festa da entrega, a lei de Moisés, recebemos a nova lei de Cristo, o Espírito Santo. Daí apresentar os mesmos fenômenos do Sinai. Trovões, vento forte, chamas de fogo, várias línguas querem ensinar que a Igreja é destinada a todos os povos, sem barreiras de língua, raça ou nação. Lembra o episódio da Torre de Babel. Lá ninguém mais se entende e se afastam uns dos outros. Aqui o Espírito inicia um movimento inverso. Todos falam uma língua que todos compreendem. Formam uma única família, onde todos se entendem e se amam. Esse texto apresenta a Igreja como uma comunidade de irmãos reunidos por causa de Cristo, animada pelo Espírito do Ressuscitado, e testemunha na história o projeto libertador de Jesus. Na segunda leitura, recorda a ação do Espírito Santo na comunidade, a Igreja unida em Cristo, formando um só corpo na diversidade de dons e ministérios que se manifestam para o bem comum. O Evangelho, João situa a recepção do Espírito Santo na Galileia, no anoitecer do dia da Páscoa. Jesus ressuscitado vai ao encontro dos apóstolos, oferece a paz e os plenifica com os dons do Espírito Santo. O anoitecer, as portas fechadas, o medo revelam a situação de uma comunidade desorientada e insegura. Entretanto, Jesus aparece no meio deles. Ele é o centro e a razão de ser da comunidade. Jesus lhes deseja paz, Shalom significa serenidade, tranquilidade, confiança para os discípulos superarem o medo e a insegurança. Em seguida, Jesus mostra-lhes as mãos e o lado. As cicatrizes são memória permanente das torturas sofridas. São os sinais da entrega total e amorosa de Jesus na cruz. Depois comunica o Espírito com o gesto de soprar sobre os discípulos, com o sopro de Deus na criação. O homem de barro adquiriu vida. Com este sopro de Jesus, nasce o homem novo. Finalmente, Jesus explicita a missão dos discípulos. Como o Pai me enviou, eu também vos envio. A reação da comunidade é a alegria que agora ninguém poderá tirar. Embora as perspectivas de João e de Lucas sejam diferentes, a finalidade é a mesma. Ambos mostram que o mesmo Espírito que acompanhou a ação missionária de Jesus continua assistindo à ação missionária de sua igreja. Queridos irmãos e irmãs, Pentecostes continua. Diante desses fatos grandiosos, talvez invejemos a sorte dos apóstolos e esquecemos que o Pentecostes continua ainda hoje. Em nossa vida houve um Pentecostes. Animados pelo dom do Cristo ressuscitado, no batismo, e fortalecidos pelo Espírito Santo recebido na crisma, somos enviados ao mundo como mensageiros da paz e da reconciliação. Na igreja, o Espírito Santo é a alma da igreja, faz nascer a igreja e sempre a renova ao longo dos tempos, com seus dons e carismas. Na missão, como o Pai me enviou, eu também vos envio. O cristão é um enviado para viver e contagiar a paz, às vezes tão ausente no mundo, para experimentar o perdão e a misericórdia, atitudes da igreja no mundo, a ser construtores da comunidade. Na mesma linguagem, todos se entendem. Todos falam a linguagem do amor. O Espírito na aurora da igreja deu a todas as nações o conhecimento da divindade e reuniu a variedade das línguas na confissão da mesma fé. Que Ele ilumine nossos passos, nosso agir e nossas escolhas. Que Ele nos dê coragem e alegria para sermos verdadeiros discípulos e missionários de Cristo. E agora, então, queridos irmãos e irmãs, passamos para a nossa agenda pastoral. Hoje, sábado, dia 23, nós tivemos já na parte da manhã, às 6 horas da manhã, a saída dos jovens aqui do vicariato. Mais de 70 jovens, dois ônibus, que se dirigiram ao Santuário de Caravaggio, em Farroupilha, realizando a Romaria da Juventude em nossa diocese. Então, que Deus, que Nossa Senhora acompanhe nossos jovens ao Santuário de Caravaggio. Às 9 horas também já tivemos a celebração dos batizados aqui na Igreja Matriz. Às 10 horas, teremos a celebração de exéquias e sepultamento do Senhor Ressieri Pocai na paróquia Santo Antônio, no Maragata. Às 14h30, missa na comunidade São Belim. 14h30, missa na comunidade Santa Libra. 16 horas, missa na comunidade São João Bosco, o sétimo dia de João Juarez Vieira. 18 horas, missa na Igreja Matriz. E nesta missa aqui na Igreja Matriz, hoje sábado, queremos recordar e trazer presente das seguintes intenções. Em ação de graças, pelos 90 anos de vida de Iride Moll. Cumprimentos, parabéns a Iride Moll, que celebra 90 anos de vida. Nas intenções dos falecidos, meses de falecimento. O primeiro de Adelmo Passarini, segundo de Catarina Minosso, sétimo de Valdemira Sbardelotto, oitavo de Alcir Beghinini, décimo primeiro de Enelvo Adolfo Fiori. Anos de falecimento. O primeiro de Fábio Maciel Ferreira, o quarto de Maria de Lourdes Concolato, oitavo de Helena Pisaia Celestini, o nono de Darcy Perin, décimo quinto de Osmar Zanquetin, 18º de Mariana Brzezinski, 22º de Melania Colau Melo, 25º de Ângelo Barizon, 26º de Sila Antonioli de Conto, 35º de Lídio Colette, o 53º de João Bilato. Estas, então, as intenções para hoje na missa aqui às 18 horas na Igreja Matriz aqui em Nova Prata. Hoje também, às 18 horas, missa na comunidade São Peregrino do bairro São Peregrino. E às 20 horas, o terceiro dia do Tríduo, em preparação à grandiosa festa de Nossa Senhora da Caravaggio no povoado Cola. Amanhã domingo, dia 24, 8 horas, missa na Igreja Matriz. 9 horas, missa na Matriz Santo Antônio do Maragata, lá com o 7º dia de Catarina d'Alberto Agnini. Às 9 horas, também terá início a procissão, conforme o costume, das pessoas que irão a pé, pessoas de carro, jipeiros, enfim, motociclistas, enfim, conforme o costume. Então, às 9 horas, a procissão, a saída, em frente à Gruta Nossa Senhora de Lourdes, junto ao Horto Florestal, sentido Caravaggio. E às 10h30, depois chegando lá, então, a procissão, a bênção dos veículos, dos caminhantes, de todos aqueles que passarão por lá. E às 10h30, então, a missa festiva em honra de Nossa Senhora do Caravaggio, com o tema Morada Consagrada de Deus, Rogai por Nós. E lá tem toda uma programação, né? Dos dias 21, 22, 23, portanto, hoje, às 20 horas, a conclusão do Tríduo. Amanhã, a procissão, né? Saindo da gruta com a bênção dos veículos. Às 10h30, se o tempo permitir, então, a missa campal e a coroação de Nossa Senhora. Às 12 horas, o almoço. E no sábado, hoje, portanto, a partir das 17 horas e domingo a partir das 7 horas, será servido ou vendido mondongo. Também no dia da festa haverá venda de churrasco. E no dia votivo, que é dia 26, terça-feira próxima, nós teremos dois horários de missa ali no povoado Cola, às 15 horas e às 20 horas. E amanhã também, então, estaremos celebrando às 15 horas no Santuário de Caravaggio. Então, também representando todo o vicariato, amanhã às 15 horas estaremos celebrando no Santuário de Caravaggio. Rezaremos por todos nós, por todas as comunidades, todo o nosso vicariato. E às 18 horas, missa aqui na Igreja Matriz. E nesta celebração da Igreja Matriz, queremos recordar e trazer presente também as seguintes intenções. Em ação de graças pelos 46 anos de casados de Valdemiro e Elka Sbroglio. Cumprimentos, parabéns ao casal que celebra 46 anos de vida matrimonial. Valdemiro e Elka Sbroglio. Nas intenções dos falecidos. 7º dia de Diógenes Antonioli, de João Juarez Vieira. Meses de falecimento. O 3º de José Inácio Busnello. Anos de falecimento. O 1º de Danilo Zardo Cola. 1º de Inácio Vivan. 1º de Janici Busnello. 2º de Joana Morello Rampon. 4º de Irene Miglioreto Costa. O 5º de Anália Silva de Souza. 5º de Romildo Tarasconi. 11º de Basileide Cola Vieira. 13º de João Batista Menin. 14º de Euclides Salvalágio. 18º de Mariana Brzezinski. E o 24º de Diego Zat Vargas. Estas as intenções, então, para amanhã, na missa das 18 horas. E na segunda-feira, dia 25, 13h30, a récita do Rosário. 18 horas, celebração da palavra. E 19h30, o grupo de oração. E recordamos, mais uma vez, então, na terça-feira, dia 26, celebramos Nossa Senhora de Caravaggio, Rainha e Padroeira de nossa Diocese. E aqui, então, em nossa comunidade, no povoado Cola, na terça-feira, dia 26, dois horários de missas, às 15 e às 20 horas. E assim concluímos o nosso encontro, o nosso programa, deste sábado, 23 de maio. E dentro do programa da paróquia, fiquemos agora com a palavra e a bênção do nosso bispo diocesano, Dom José Gislon.
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3: Queridos irmãos e irmãs em Cristo Jesus, o anúncio do Evangelho de Jesus Cristo é a missão primeira da Igreja, lembrando que o próprio Jesus, o Filho enviado pelo Pai, veio anunciar a boa nova do Reino de Deus, mas o fez olhando a realidade da vida das pessoas que encontrou pelo caminho, tendo presente suas dores, angústias, alegrias e esperança. Por isso, a nossa missão como Igreja não pode estar longe da realidade da vida do nosso povo. Mesmo nos dias atuais, com tantas contradições, a missão do anúncio do Evangelho deve ser acompanhada pelo testemunho do amor-caridade, que sabe ver os caídos à margem do caminho, ouvir seus lamentos, curar e enfaixar suas feridas para que possam retomar o caminho da vida com dignidade. Nesse domingo, a Igreja celebra com seus filhos e filhas a solenidade litúrgica de Pentecostes, isto é, a vinda do Espírito Santo. Evangelho de São João, capítulo 20, versículo 19 e 21, relata que o Senhor Jesus, antes de mostrar aos discípulos as mãos feridas pelos cravos e o lado aberto pela espada, desejou-lhes a paz. Depois enviou-os em missão, mas antes que partissem, os fortaleceu com o Espírito Santo. Da manifestação do Espírito Santo nasce a Igreja, uma Igreja que é mãe e que vive a sua maternidade com jovialidade, mesmo levando no rosto as marcas do tempo e as cicatrizes das feridas de 2000 anos de missão. A Igreja que é mãe, guiada pelo Espírito Santo, revela ao mundo e no tempo a sua maternidade através da ação missionária. Mas para ser missionária, ela precisa ser uma Igreja em saída. E o Papa Francisco afirmava: prefiro uma Igreja acidentada, ferida, enlameada, por ter saído pelas estradas, a uma Igreja enferma pelo fechamento e a comodidade de se agarrar às próprias seguranças. A saída exige prudência e audácia, coragem e ousadia. Na sua ação evangelizadora, a Igreja precisa de discípulos que tenham ardor missionário e, ao mesmo tempo, vínculo efetivo e afetivo com a comunidade dos que descobriram o fascínio pelo Senhor pregado e morto na cruz, mas ressuscitado. Em uma de suas meditações, o Papa Francisco mencionava que é preciso sermos fiéis ao Espírito para anunciarmos Jesus com nossa vida, com nosso testemunho e com as nossas palavras. Quando fazemos isso, a Igreja se torna uma mãe que gera filhos. A maternidade da Igreja deve revelar aos seus filhos o rosto da ternura e da misericórdia de Deus, através do amor que se faz doação para com os que buscam esperança e consolo nas alegrias e incertezas da vida. A Igreja, videira de abundantes frutos, podada através das tribulações, fecundada ao longo da história pelo sangue dos mártires, percorre o caminho de conversão no tempo, guiada pelo Espírito Santo. Através da sua ação missionária, ela convida seus filhos e filhas a participarem nessa caminhada de salvação, promovida pelo amor do Pai através do seu Filho encarnado com a força do Espírito Santo. Por intercessão de Nossa Senhora de Caravaggio, nossa mãe, rainha e padroeira de nossa diocese, abençoe-vos o Deus Todo-Poderoso, Pai e Filho e Espírito Santo. Amém. Tende todos um bom dia.
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0: Doze horas e 8 minutos.
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0: 12:10.
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0: 12:10.
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0: A todos os ouvintes, boa tarde. Estamos iniciando mais um informativo do Escritório Municipal da Emater de Nova Prata, que tem como patrocinadores as agências locais do Sicredi, e hoje será apresentado por mim, Danusa Vendramin Comunello
1: e Sandra Basso. Calendário de plantio. Hoje, dia 23 e amanhã, 24, é bom para plantar frutos, sementes e grãos. Nos dias 25, 26, 27 e 28, é bom para raízes, tubérculos e bulbos. Já no dia 29 e 30, é para flores.
0: Como é do conhecimento de todos ou da grande maioria, o município de Nova Prata tem um programa de recuperação de solo, aonde distribui de forma gratuita uma quantidade de calcário de acordo com a análise de solo que é realizada. Mas qual é a importância do calcário para o solo? O calcário é um dos insumos mais importantes para a agricultura, porque ele corrige a acidez do solo e melhora o aproveitamento dos nutrientes pela planta. E um solo equilibrado, ele produz mais, com plantas mais fortes e saudáveis. Bom, o calcário, então, ele corrige a acidez do solo. Porque muitos solos eles são ácidos e a acidez dificulta o desenvolvimento das raízes. O calcário também ajuda a aumentar o pH do solo, criando melhores condições para as culturas. Quando o solo está corrigido, a planta aproveita melhor o fósforo, o potássio, o nitrogênio. Há menos desperdício de fertilizantes e aumenta a eficiência da adubação. Com menos alumínio tóxico e mais cálcio e magnésio, as raízes crescem melhor, a planta busca mais água e nutrientes e também aumenta a resistência à seca. Aí o resultado aparece. Porque as lavouras ficam mais uniformes, há um melhor desenvolvimento e uma maior produção e qualidade. E a melhor época, então, para aplicar o calcário é alguns meses antes do plantio, porque o calcário ele precisa de tempo para reagir no solo. O mais indicado é no outono e inverno, ou no período após a colheita ou antes do preparo da próxima safra. Assim, o calcário consegue agir melhor até o momento do plantio. Mas percebam que a gente não pode ir comprando calcário e colocando sem uma análise de solo. Nunca se deve aplicar calcário no olho. A análise de solo é importantíssima porque ela indica a quantidade necessária, o tipo de calcário e a necessidade também de cálcio e magnésio, e também ela diz como está o pH do solo. Isso evita gastos desnecessários e há uma melhora nos resultados. Porque nós temos o calcário calcítico, que ele é rico em cálcio, e tem o calcário dolomítico, que ele possui cálcio e magnésio, e ele é muito usado quando o solo precisa de magnésio. E o calcário, ele não é apenas um corretivo, ele é um investimento na saúde do solo. Solo bem cuidado produz mais, conserva melhor a água e garante plantas mais fortes e produtivas ao longo dos anos.

0: Estamos no período de frio e as plantas precisam de cuidados especiais para enfrentá-lo. A geada, a umidade excessiva, pequenas atitudes fazem grande diferença, principalmente no meio rural. Como? Cobrir as plantas sensíveis pode ser usado palha, folhas secas, serragem, manta térmica e plástico, sem encostar diretamente na planta. Isso ajuda a manter a temperatura do solo e proteger das geadas. O horário certo para regar é pela manhã e evite excesso de água. Nunca regue à noite, em dias muito frios. A água acumulada pode favorecer fungos e aumentar danos. Protegendo mudas e hortas. Em hortas pequenas, faça estufas simples. Use garrafas PET cortadas. Coloque sombrite ou lona transparente. Adubação equilibrada fortalece plantas para resistirem ao frio. Esterco curtido e composto orgânico ajudam muito. Evite podas fortes em épocas de geada intensa, pois os brotos novos sofrem mais com o frio. Algumas culturas suportam melhor o frio, como couve, brócolis, repolho, alho, cebola, rúcula e ervilha.
1: E com a chegada do frio, que está bem intenso, hoje quero fazer um lembrete e uma consideração a respeito dos animais, que estão na nossa propriedade. Os animais, eles fazem parte da nossa vida de muitas maneiras. Eles nos oferecem companhia, ajudam no trabalho, produzem alimentos, equilibram a natureza e também ensinam carinho, cuidado e respeito pela vida. Os animais de estimação são aqueles que convivem conosco no dia a dia. Os cães, os gatos, os cães, os gatos, os pássaros, eles nos oferecem amizade, companhia, muitas vezes conforto emocional. E na vida do campo, muitos animais ajudam no sustento das famílias. Por exemplo, as vacas, os porcos, as abelhas. E os animais silvestres também eles ajudam para o equilíbrio ambiental, porque eles polinizam plantas, espalham sementes, controlam pragas. Mas falei tudo isso porque temos que ter cuidado com os animais, principalmente nessa época do frio. Eles também precisam de comida, de água e principalmente de um abrigo e de uma proteção, porque eles também sentem frio. Então, vamos olhar com um pouquinho mais de cuidado para aquele cachorro que está lá preso lá fora, para que ele tenha um agasalho, para que ele também não passe frio. E cuidar dos animais é um gesto de humanidade e de responsabilidade. Quando tratamos os animais com respeito e amor, também aprendemos mais sobre cuidado, sobre paciência, sobre convivência com a natureza. Se nós sentimos fome e sentimos frio, os animaizinhos também sentem.
0: Atenção, ouvintes. O prazo para a declaração de imposto de renda está acabando. Evite multas. O imposto de renda para agricultores e produtores rurais possui regras específicas. Muitas vezes o produtor pensa que só precisa declarar quando ganha muito, mas a Receita Federal considera também o valor bruto da produção rural. O produtor rural deve declarar o imposto de renda quando teve receita bruta rural acima de 180 mil, quer compensar prejuízos de anos anteriores, possui bens acima de 800 mil, ou se enquadra em outras regras gerais da Receita Federal. Cada propriedade tem uma realidade diferente. Por isso, para valores maiores ou dúvidas específicas, o ideal é procurar um contador, o Sindicato dos Trabalhadores Rurais, ou ainda um escritório especializado em atividade rural.
1: E assim, encerramos mais um informativo do Escritório Municipal da Emater de Nova Prata. Agradecemos a audiência de vocês e esperamos vocês no próximo sábado, neste mesmo horário. Boa semana a todos e muito obrigada.
0: Boa semana e boa tarde.

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2: 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Ô, de casa!

0: Gente amiga, boa tarde. Como é bom poder estar aqui novamente para encontrar-me com vocês, meus queridos ouvintes deste espaço informativo do Sindicato dos Trabalhadores da Agricultura Familiar, aqui de Nova Prata, Vista Alegre do Prata, e a todos os nossos queridos ouvintes da grande região do Prata. E bom mesmo é se posso encontrar a todos e a todas com a mente em ordem, com saúde e vivendo em harmonia. E sempre faz bem lembrar que tudo o que é ganho com o suor dos outros, um dia vai se pagar com lágrimas e tristeza.
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0: Havia um importante trabalho a ser feito. Todo mundo tinha certeza de que alguém o faria. Qualquer um poderia ter feito. Ninguém o fez. Alguém zangou-se porque era um trabalho de todo mundo. Todo mundo pensou que qualquer um poderia ter feito. Mas ninguém imaginou que todo mundo deixasse de fazê-lo. Ao final, todo mundo culpou alguém, quando ninguém fez o que qualquer um poderia ter feito. Moral da história. Essa, muitas vezes, é a nossa história. Todos queremos um mundo melhor, com mais amor, com mais justiça, com mais alegria, com mais paz. Mas quantas vezes ficamos parados apenas olhando, esperando, ou quem sabe, apenas criticando aquilo que alguém arrisca-se a fazer.
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0: Buenas, povo querido, gostaria de lembrar que quem ainda não fez a declaração de renda e que pelo movimento que tem e que precisa fazer essa declaração, nós estamos entrando na última semana para se poder fazer esse trabalho. Então, gente, estamos ainda com uns par de dias aí pela frente, mas ainda há tempo de se fazer isso antes que depois nos peguem assim, num momento assim de mais dificuldade e aí tem que bater a cabeça, né? Mas por falar também em declaração, nós precisamos também fazer a declaração dos animais existentes na propriedade. É um trabalho bem fácil de ser feito e tudo isso se faz lá na inspetoria veterinária, isso aqui em Nova Prata. E lá, na nossa Vista Alegre do Prata, então se faz lá na prefeitura, lá com a nossa amiga Adriana. E o prazo para a declaração dos animais se encerra agora no final do mês de junho. Mudas de frutas, pessoal. Já estamos fazendo o pedido. São mais de 120 variedades, assim a escolha. São mudas de frutas, flores, árvores ornamentais e tantas outras. Vamos fazer em dois momentos esse pedido. Um já vai chegar agora no início de junho e depois vamos fazer mais um outro pedido. O projeto do Cantinho da Semente Crioula continua indo muito bem. As cartelas de remédio vazias também nós continuamos recebendo. E também, pessoal, como é de costume, nós todos os meses fazemos um sorteio de uma torta e uma cuia junto com uma bomba de chimarrão para os nossos associados, aniversariantes do mês, né? Então, os contemplados do mês de abril foi o seu Gerson Zanotto, lá da Vista Alegre do Prata, que levou uma torta, e também o seu Ivanor Magoga, que este, então, levou uma cuia e uma bomba com a marca do sindicato. E esse, então, todos os dias vai se lembrar do sindicato, né, quando vai estar tomando o seu chimarrão. Então, a esses nossos dois queridos associados, os nossos sinceros parabéns. Lembrar também que agora temos um médico clínico geral que atende no consultório do sindicato. Por enquanto, ele atende só no sábado, uma vez por mês, porque estamos iniciando esse projeto. Mas depois, na medida do possível, quando assim necessitar de mais atendimento, então nós vamos ampliar esse horário de atendimento. Quem tiver interesse de matricular seus filhos na escola EFACERA, nos procurem que nós passamos mais informações. Nós já temos 3 alunas estudando lá e que, por aquilo que elas nos dizem, estão muito contentes de estar estudando naquela escola. E também, pessoal, esta semana nós tivemos assim um momento bem agradável. Foi na quinta-feira, dia 21, onde nós fomos fazer uma visita, mas propriamente foi uma surpresa lá para a nossa querida associada, a dona Helena Zanetti Pagnocelli. Ela estava de aniversário, completando os seus 100 aninhos de vida. E lá, quem nos acompanhou neste momento foi o padre Mauri, o prefeito Beto. E nós tivemos assim um momento muito bom, onde revivemos boas histórias, tomamos um bom café e saboreamos uma torta maravilhosa juntamente com os familiares. Então, dona Helena, um forte abraço em nome da diretoria e de todas as funcionárias do sindicato. Buenas, mas pessoal, para nos familiarizar e também rezar um pouco no fim de semana, amanhã então nós vamos ter a grande festa em honra à Nossa Senhora do Caravaggio lá no povoado Cola, estrada que vai lá para o Maragata. Lá também é um lugar que nos acolhe muito bem, os visitantes ficam bem contentes e também dá para se dizer assim com uma super boa alimentação.
1: Lá no meu rancho, quando chega uma visita, sempre é motivo de grande satisfação.
0: Buenas! Povo querido, agora vamos conversar um pouco com o nosso técnico Adílio Guadagnin. Ele que, quando assim precisarem de trabalhos como projetos técnicos, custeio, investimento, orientações técnicas e muitas outras coisas, é tudo com essa criatura. Adílio, boa tarde, é um privilégio de tê-lo aqui conosco.
2: Boa tarde, ouvintes. Boa tarde, associados do Sindicato dos Trabalhadores Agricultores Familiares de Nova Prata e Vista Alegre do Prata. Dia sem plástico na região do Vicariato de Nova Prata. Convidamos os nossos ouvintes para esta ação de âmbito regional. Embora este convite, esta ação, esteja marcada para o dia 5 de junho, Dia Mundial da Ecologia, precisamos todos os dias ter consciência da urgente necessidade do cuidado com a nossa casa comum. Todos podemos realizar ações ajudando a preservar o meio ambiente, através de bons hábitos de consumo, favorecendo desta forma o planeta Terra. O uso de embalagens plásticas descartáveis vem crescendo de forma assustadora, ocasionando um grande problema ambiental, especialmente pelo descarte inapropriado, poluindo desta forma arroios, terrenos e oceanos. Aqui é importante a gente ir pensando num jeito de usar, descartar e incentivar a reciclagem destes materiais. É recomendado ter o consumo consciente, evitando descartáveis, mas também utilizando da melhor forma, sempre que possível, embalagens retornáveis, recicláveis ou biodegradáveis. Outra bela ação é o apoio aos grupos ou associações que recolhem materiais recicláveis, bem como o recolhimento das cartelas dos remédios, que inclusive o sindicato local está disponibilizando um ponto destinado ao seu recolhimento. E atenção, agricultores, nas próximas semanas estaremos divulgando a data de recolhimento das embalagens dos defensivos. Sempre lembrando que essas embalagens, para serem recolhidas, precisam estar tríplice lavadas. Fica o convite para este chamamento das 14 paróquias do Vicariato de Nova Prata e pertencentes à Diocese de Caxias do Sul para esta ação de preservação da casa comum do planeta Terra. São pequenas atitudes que vão gerar grandes transformações. Dito isso, desejamos a todos uma ótima semana com os desejos de paz e bem.
0: Muito bem, obrigado, Adílio. E agora vamos até Brasília, mais propriamente lá no Congresso Nacional, e vamos ver como foi o trabalho do nosso deputado federal, Heitor Xu. Deputado Heitor, boa tarde, fique à vontade que o povo quer te ouvir.
3: Meus amigos do Rio Grande, esta semana foi a semana dos prefeitos e dos vereadores em Brasília. A marcha dos municipalistas para a capital dos brasileiros, reivindicando uma série de temas e assuntos que fazem parte do dia a dia dos municípios, que é o lugar onde as pessoas vivem, moram e precisam que as políticas públicas efetivamente aconteçam. O que a gente percebe é de que cada vez mais as responsabilidades são dos municípios e os recursos não são colocados à disposição dos mesmos na mesma condição. E para concluir este comentário, eu queria dizer da minha indignação com o Senado da República, que não consegue votar a securitização. Minha gente, a Câmara já votou esse projeto no ano passado, faz quase um ano, e até hoje é promessa, promessa e promessa que não se confirma. A Comissão de Assuntos Econômicos já fez uma série de alterações no projeto. É até ruim da gente falar de quanto é o percentual de juro, de qual é o período, que toda reunião muda tudo. E, portanto, mais uma semana passa e o Senado não vota o projeto. Porque todos nós sabemos que essa é uma missão prioritária do Senado da República, socorrer os agricultores do Rio Grande do Sul. Parece que os senadores brasileiros ainda não reconheceram a gravidade da situação e ainda não estão conscientes da importância deste projeto para salvar a agricultura do Rio Grande do Sul. Fica aqui o meu registro, o meu lamento de que esse assunto já está passando da hora e que essa enrolação que o Senado está fazendo com o projeto 5122 é, sem dúvida nenhuma, uma afronta a quem planta, a quem produz, gera emprego e renda, e sobremodo no nosso setor agropecuário gaúcho.
0: Ótimo, obrigado, deputado Heitor. E agora voltamos aqui para Nova Prata e vamos conversar um pouco com a nossa dentista, a Luísa Focchesato Neri, ela que é a nossa dentista aqui do sindicato, fazendo um trabalho maravilhoso e que, por aquilo que muitas pessoas que já foram atendidas por ela, estão muito contentes e gostam muito dessa dentista. Luísa, boa tarde, seja bem-vinda ao nosso programa.
4: Boa tarde, Dirceu, boa tarde, ouvintes. Agradeço novamente o convite, Dirceu, de estar aqui, né, representando a parte odontológica no sindicato. E hoje trazendo o que o sindicato oferece, que eu acho que faz um tempo que a gente não fala sobre isso e talvez muitas pessoas não sabem. Mas lá no Sindicato dos Trabalhadores Rurais, a gente busca oferecer um tratamento odontológico completo, né? Para que o associado ele possa fazer desde procedimentos mais simples até tratamentos mais complexos no mesmo lugar e podendo ter um acompanhamento ao longo dos anos, né? Por isso que hoje a gente conta, então, com todas as especialidades odontológicas no próprio Sindicato dos Trabalhadores Rurais. Então, lá nós somos em 3 dentistas, né, cada uma atuando na sua especialidade. Eu, Louise, por exemplo, atuo na área de endodontia, né, que seria o tratamento de canal, que entra no momento que o paciente tem dor, entra no momento que o paciente tem alguma infecção, algum comprometimento dental, buscando preservar esse dente e devolver o conforto para o paciente, né? Além dessa área, eu atuo na parte de reabilitação oral, que é então quando a gente devolve a autoestima, né? Devolve a parte estética, devolve a mastigação para o paciente, que é onde entram as próteses, lentes de contato, facetas, restaurações mais complexas e outros tantos procedimentos. Nós também temos, então, a colega que atua na parte de odontopediatria, que é a Bruna Pisato, que é quem está mais à frente do sindicato na parte odontológica. Então, na odontopediatria, ela vai atuar nas demandas de crianças e adolescentes, e ela também atua na parte de clínica geral, ou seja, a Bruna é a primeira pessoa que talvez os associados vão ver lá no sindicato, né? Ela vai fazer a parte de avaliações, de limpezas, restaurações mais simples, e fazer o acompanhamento odontológico desse paciente ao longo dos dias, dos meses, enfim. Hoje também é muito legal a gente dizer que nós conseguimos fazer cirurgias desde mais simples até mais complexas também no próprio sindicato, que daí quem atua é a nossa outra colega, que é a Bruna Sartori, que é bucomaxilofacial, a especialidade dela, né? Então, ela atua desde cirurgias mais simples até cirurgias mais complexas, ou seja, desde extrações dentárias mais simples até implantes dentários. Então, a gente poder oferecer tudo isso no sindicato é muito legal. Eu acredito que era um sonho teu também, né, Dirceu? E agora existe. Então, os associados, eles conseguem realmente fazer todas as demandas odontológicas no próprio sindicato. Então, isso é muito legal e são com condições especiais para os associados. Então, acho que é realmente uma realização muito importante e que foi importante a gente trazer aqui, porque talvez muitas pessoas realmente não sabiam da existência de todas essas especialidades odontológicas e que pode ser realizada no próprio sindicato. Então, agradeço demais o convite de novo, Dirceu. Qualquer dúvida, eu fico à disposição. Agradeço a todos os ouvintes. Tenham uma boa tarde.
0: Buenas! Meus queridos ouvintes, vamos ver agora como foram os preços agropecuários desta última semana. Então, nós temos aqui o arroz saco de 50 quilos, que está em R$ 59,74. O boi para o abate, R$ 11,69. O cordeiro, R$ 12,96. O feijão saco de 60 quilos, R$ 161,10. O milho, saco de 60 quilos, R$ 58,08. A soja, saco de 60 quilos, R$ 114,52. O suíno, R$ 6,36. O trigo, saco de 60 quilos, R$ 63,09. E a vaca para o abate, R$ 10,45.
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0: Meus queridos ouvintes, vamos ver também quem são os nossos aniversariantes associados do nosso sindicato para esta próxima semana. Última semana do mês de maio. Então hoje, sábado, dia 23, temos o seu Claudecir Comunello lá da São Brás. Amanhã, domingo, temos o seu Belonis Longo, estrada lá que vai a Protásio Alves. Na segunda-feira, que já é dia 25, então temos o seu Cassiano de Conto, e este é o mais jovem dessa galera toda, completando seus 45 aninhos de vida. Parabéns, seu Cassiano. Na terça-feira, que já é dia 26, dia de Nossa Senhora do Caravaggio, então temos a dona Clari Maria Goim. Na quarta-feira, que já é dia 27, então nós temos o seu Ricardo Antônio Ferreto, e o seu Ricardo Antônio Ferreto é o mais idoso dessa galera toda, que está completando seus 82 aninhos de vida. Parabéns, seu Ricardo! Temos também o seu Alceu Rui, lá da Santa Catarina, e o seu Adilson Magoga. Na quinta-feira nós não temos aniversariantes, mas na sexta-feira, que já é dia 29, então temos o seu Zeferino Zampieron. Então, a todos esses nossos queridos associados, aniversariantes dessa próxima semana, queremos desejar muita saúde, muitas felicidades, e que possamos repetir isso durante muito e muito tempo.
5: Parabéns, parabéns!
0: Meu querido povo, estou muito agradecido pela vossa audiência e gostaria de desejar uma boa tarde, um bom domingo e uma semana de muita prosperidade a todos. E para refletir, nós deixamos a seguinte mensagem. Quando você tem que vender a alma para manter os privilégios, então você não faz mais parte do projeto de Deus. Meus queridos, foi um privilégio ter estado com vocês. A todos e a todas, paz e bem.

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0: Ótima, excelente tarde para você. Frio, pouquinho, friozinho básico. Encosta a janela que tá em 16 graus e meio a temperatura. Gente, sabadão, mais um do outro. E é só outono, hein? Outono brasileiro. Hoje, 23 de maio de 2026. Você tá bem? Semaninha, foi boa? Foi legal? Ah, não foi? Bom, de qualquer forma, ela foi. Passou. Então esquece aí. Foca no fim de semana, vamos fazer um grande fim de semana. A gente vai fazer a nossa parte aqui, botando música boa, aquela nossa salada musical de sempre. Informação, prestação de serviço, todo bom conteúdo de um bom rádio tá aqui, de um bom programa. Tá com nós aqui, até as quatro! Legal. E deixa eu lembrar dos patrocinadores, galera que tá com a gente aqui, né? Eita, já começamos bem, vazando o áudio. Você tá bem? Tá, né? Vamos lá. 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
1: Gratidão, tararã. Guarde no teu coração.
0: Gustavo Lima, uma mensagem bonita do Gustavo Lima, retrovisor, assim que a gente começa.

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1: Essa música aqui de uma maneira é uma música gaúcha que chama-se Traz uma Razão, alguém conhece?

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chapa vai esquentar, tem que esquentar, não tem outra alternativa com esse frio aí em 15 graus. O Egídio pediu essa. Abraço, compadre, mandando pra todo o pessoal do Carteado, sua família, amigos e nós da rádio. Valeu. Olha o outro pedido aqui, ó. Fogão de lenha, clássica do Chitãozinho Choró. Ou seja, o pessoal tá afim de até as músicas aí, aquecer tudo, né? Precisa. Mas a gente aguenta, né? Um peãozinho na chapa, e pipoquinha, né? Bergamota, só se for no solzinho, que não aparece nesse momento, não tá aí, né? Mas ele volta logo, logo, parcialmente no lado do tempo, nessa tarde de sábado. 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Abraço, boa tarde, grande sábado, agora 1h31.

0: Simone Mendes, erro gostoso. 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Alô, Luciano Rui, alô, Teri, um abraço. 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Ai, me dá uma dor cada vez que eu vejo isso. 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Gente, está acontecendo em Veranópolis, La Cucanha, uma festa onde a gastronomia italiana é o ponto forte. Se você não foi ainda, começou na quinta, sexta, ontem, hoje, continua amanhã também, mas é esse fim de semana, até amanhã. Vale a pena, tá bom? Entrada gratuita para os shows que acontecem no complexo da Gruta, aí, quem conhece o centro de Veranópolis, tem o Salão da Gruta, aí tem ao lado tem um pavilhão aberto, que chamam de Caramanchão, então... É nesse complexo e em frente à praça, que é do outro lado da rua também, tá acontecendo tudo ali, né? Gastronomia é o ponto forte, tá bom? Polenta e tudo mais, né? Bons shows e, claro, algumas outras cositas que o pessoal tá comercializando lá. Mas, enfim, destaque sempre a cultura aí italiana, né? La Cucanha, La Cucanha, La Cucanha, Veranópolis. Esse, ontem teve Brilhação, showzaço do Brilhação. Programação segue, tem banda G10 também esse fim de semana. Enfim, programação nota 10 aí, realmente vale a pena você esticar até lá, né? Além de, né, da boia, da comida, do rango, de mangiare, gastronomia e tudo mais, La Cucanha, Veranópolis, esse fim de semana ainda, tá bom? É até amanhã e encerra.
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2: Fala, Sabai.
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0: Quando a saudade aperta. Saudade aperta. Eita, essa é dilorida, como diz um outro locutor aí. Dói, faz doer o osso do peito, velho. Adore Sampaio. O que você faz quando a saudade aperta, hein? Tem horas que aperta, apertadinho, né?

0: Parabéns, Teodoro. Muito obrigado pela oportunidade.
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9: A partir de agora, não, já estamos na área, hein? Faz tempo. Tamo na área, não pode derrubar, senão é penalidade máxima. Você tá bem, amigo, amiga? Tudo certinho com você? Que legal, bom demais ter a sua participação também, né? 3242-1212, WhatsApp 999-20-3154. E tem o Pix, promoção do Pix, já falei da promoção do Pix. Pix de R$200, mais de uma. Por enquanto, vamos por partes, vamos primeiro sortear esse, depois a gente vai outro. Esse apresentar um banda KN, tá bom? Pra participar... É só deixar o nome, sem frescura. Nossas promoções não tem, querer queixer. Só liga aqui durante o programa. Sempre lembrando, essa é pro programa. A gente avisa quando é promoção de toda a programação ou específica do programa. Tá? Deixa o nome aqui, concorre. Parceria com a banda KN, um Pix de R$200. Vamos fazer esse sábado, no outro e no outro. Depois a gente faz o sorteio, tá bom? Lá, vai dar lá no mês de junho, no... Primeiro sábado de junho, né? Isso aí, banda KN. Tocou Diário de Verão no bloco anterior aí. Música bacana do KN, da banda KN. A regravação da própria banda, né? Bora! Letícia, boa tarde! Seu Jacó, oi! Alô! Alô, meu amigo Siqueira, lá em Veranópolis, abração! Também em Veranópolis, o Puff, tudo certo, amigo? Pessoal da rodagem aí, um abraço! Pessoal que tá no trecho, chegando pra volta das casas ou saindo. É, tem gente que sai no fim de semana também, né? Às vezes a estrada é longa. A estrada é longa, meu padre. Vai devagar e sempre com atenção, né? Enfrentando os problemas das nossas estradas aí, né? Os problemas do transporte que o Brasil enfrenta, mas você tira de letra também. A gente dá um jeitinho, né? De aguentar em nome do amor pela profissão, amor pelos boletos que tem que pagar também, né? Cada um tem os ônus para que se chegue até os bônus. Caminhoneiro, então, aí se fala. Um abraço para os motoras de ônibus também, de aplicativo, de táxi, motorista de vans. Ótima tarde. Tem Rainha Musical chegando. Alôzão também para Cristine, que pediu essa do Rainha. Participação do Brilhação. Não, é o contrário. Brilhação com participação do Rainha. Duvido. Bora! Bora!
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Sabadão, e essa clássica dos mirins, Vaneirinha do Amor, desse Ralph Nova York, Paula Fernandes, música nova da Paulinha, Amar de Novo, que é uma versão de uma música da Adele, Set Fire to the Rain. Para nós, até as 4, 3, 2, 4, 2, 12, 12, 9, 9, 9, 20, 31, 54. Você tá bem? Você tá bom? Tudo certinho com você? Que bom! Brasileirão, temos rodada? Temos! Antes que tudo pare para a Copa do Mundo, tem mais uma rodada do Brasileirão nesse final de semana, 17ª já, no Morumbi, hoje é 5 da tarde, São Paulo e Botafogo. No Barradão tem Vitória e Inter, né? O Colorado vai até lá, 5 da tarde também. O Mirassol joga em casa contra o Fluminense. Maião é o nome do estádio deles lá. Na Arena do Cacetinho. Que isso, meus respeita. Na Arena da Oeste, não é mais da Oeste. Tá, Arena ali em Porto Alegre? Então, Grêmio e Santos. Flamengo e Palmeiras jogam às 9 da noite. Cruzeiro e Chapecoense jogam amanhã às 4 da tarde. No Mangueirão tem Remo e Atlético Paranaense. O Corinthians. Vai, Corinthians. Não tá indo muito Corinthians, né? Tá na zona da degola ali o Corinthians. Mas joga amanhã contra o Atlético Mineiro. São Januário tem Vasco e Bragantino. E na segunda-feira no o estádio do Parente, lá em Curitiba, no Couto Pereira, deve ser. Deve ter, deu origem ao nome aí, deve ser Parente. Curitiba e Bahia. Os quatro primeiros nesse momento, Palmeiras, Flamengo e Fluminense e São Paulo. E os quatro últimos lutando, batalhando, se agarrando no que podem para não cair. Estão Corinthians, Remo, Mirassol e o Lanterninha é o Bob do Chapecoense com 9 pontinhos. Dupla Grenal, 11º está o Internacional e o 15º está o Grêmio. Não sou nenhum pai de santo, adivinho, mas vou ficar isso aí, os dois no meio da tabela ali, né? Até o final é o que deve acontecer. Vamos ficar por aí. Tem grandes ambições a dupla Grenal, a dupla do Rio Grande do Sul, devido ao fraco futebol apresentado. Bora! Bora de música boa tocando aí! Falei que o Brilhação fez um showzaço ontem na La Cucaia, em Veranópolis. Olha, amanhã tem outra bandaça, essa aqui, ó. Banda G10. Lembrando, os shows da La Cucaia são gratuitos lá em Veranópolis.

0: Manda G10, amor, amigo! 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Você gosta de quê? Romance? 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Livro de determinada religião? O que você gosta de ler? Não gosta de ler? Olha, quem não gosta de ler, eu posso afirmar com toda certeza que é só questão de hábito. Não é que você não gosta. Você não tem o hábito da leitura. Tenho certeza absoluta que é só você começar, se dar esse luxo, esse prazer, se dar um tempinho de começar. Ah, mas não tenho tempo. Ah, para com esse negócio de não ter o tempo. Pelo amor de Deus, você também... Para, que mania, que agora todo mundo não tenho tempo para fazer tal coisa. Ah, não tenho tempo. Ah, a vida está uma correria. Ah, eu não tenho tempo nem de respirar. Para. Todo mundo tem tempo para tudo que quer fazer. É uma questão de prioridade, né? De se organizar. Claro, se você não gosta, não faz, mas daí não dá desculpa que não tem tempo. Então, entre as coisas que eu acredito que se você começar a se dar um tempinho, você vai começar a gostar, é leitura. Claro, a não ser que você pegue comece com um livro grosso de um clássico intelectual. Aí muita gente também tem isso. Ah, mas eu comecei a ler, não gostei, que eu não entendi o livro. Mas começa com um gibizinho, gibi. Lembra do gibi? É, de Patinhas? Turma da Mônica? Começa por aí. Aposto que você vai gostar de ler. E lá em Veranópolis...
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0: Concluindo a frase lá em Veranópolis, leitura de gibi, de livro complicado, livro simples e tudo que é coisa que você quer ler. Palavras cruzadas também, olha, uma boa também o hábito das palavras cruzadas. Tá tudo lá na Livraria América.

Gê Giovanni tocou pra Marijane ligadinha com a gente no sabadão da Prata FM. Manda abraço também pra Silvia. Silvia Minosso é ouvinte de sempre, de todas as tardes lá, hein? André da Rocha, né, Silvia? Tudo bem, André? Abraço! Ah, fala André da Rocha. É por aí, né, que tem é, lá o seu sítio. Que sítio, nada, o homem é fazendeiro. Paulo Montemes, um abraço! Abração também. O João Luiz, o Siqueira. Já vai rodar um modão daqueles de arrastar, não fincar o chifre no barranco. É, e sem chuva é mais difícil, né? Quando chove, fica mais macio aí o barranco. 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Grupo Chama Nativa de Bento Gonçalves, animando fandango por todo o estado. 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Sabadão! E a sua participação? Alusão pro Everton Pucci, ninguém conhece, né? Mas se eu disser assim, alusão pro Bill. Ah, o homem aí é mais conhecido que parteira de campanha. Ele e os seus fandangueiros, Bill e os fandangueiros, agenda cheia, inclusive esse fim de semana, né? Mas no próximo sábado, chama a atenção, dia 30, Bill e os fandangueiros estarão animando o jantar dançante de formatura de curso de dança lá no Salão Medianeiro, em Veranópolis, toda a região convidada, porque o Bill é o seguinte, ó, o Bill tá, Deus o livre, tão matando a pau no palco aí, um bailaço gaúcho e outros ritmos de baile aí, você pode conferir no próximo sábado, lá em Veranópolis. Não pode chegar cedo para jantar, chega na hora do baile, o pessoal vai cobrar lá uns 15 pilinhas só. Eita, 15 pila hoje não é nada, né? Aí você curte o baile com o Bill e os fandangueiros. Modão? Modão. Tem modão? Tem. Aqui não tem moda, nem modinha, mas tem modão. E essa é mais uma daquelas que a gente já conhece logo na introdução. E aí não tem jeito, né? É só entrar para a introdução que a gente diz... Bum! Tá, ou algo parecido. Já dava vontade de fazer... Slack na latinha. Ou botar no copo outra coisa mais forte.

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0: No embalo do clássico do Au, a gente vai tocando em frente aí, vamos seguindo dando sequência, a nossa primeira versão é... Você que tá ligando o rádio agora, seja bem-vindo, essa é a 91.5, essa é a Prata FM de Nova Prata. Descobriu a gente na internet, você é rato de rádio na internet aí, vai fuçando, até que encontra de vez em quando, mas boa, parou aí, muito bem, seja bem-vindo, essa é a Prata FM. Tamo na Alexa, tamo no site, tamo nas redes, nos aplicativos. Já sabe, então, sempre que puder nos ouça aí no sábado à tarde, este humilde comunicador que vos fala à sua disposição para serviços leves. Nilson Couto é meu nome. 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Luzes, estrutura das melhor que tem. E claro, né? Quando o assunto é banda, não adianta você ter uma mega estrutura e não corresponder no palco. É um conjunto da obra, né? O conjunto do conjunto. Tudo tem que estar certinho. E Marcelo preparou uma equipe aí. Show, músicos competentíssimos. Animar o seu evento. Mandar um abraço aqui para quem? 3 e 3, pessoal que participa pelo WhatsApp, 999-2031-54. Alô, Juscilene, boa tarde, ligado no programa sempre. Pede a moda aí que você quer, Juscilene, a gente toca. Alô, Rosemary Polezello, abração. Alô, Igor. Trentinho, tudo de bom. Iracildo, defende. Defende o quê? É o sobrenome. É. Alô, Iracildo, um abração aí. Elisa Martinelli, tudo de bom, viu? Só quanta gente participando, ou simplesmente confirmando a audiência, pedindo música, deixando o nome pra promoção do Pix de 200 pila aí. Não é hoje o sorteio, tá bom? Tem tempo, não precisa pressa, não. Ivanete Decker. Fabiano. Oi, Fabiano. Fabiano... Andretta, é bairro Licor Sul, Bento Gonçalves. A Ângela no Clivate, Nova Prata. Claudecino ouvindo a gente no São Peregrino de Veranópolis. Deixar diferenciado, porque tem aqui também esse bairro, né? Joel. E a esposa Idiane mandaram foto do chimarrão e do lado Paco. Opa, essa é a erva. Bom gosto, hein? Cristalina. Erva mate cristalina, mas puro chimarrão. Olha aqui, falei agora um pouco aí do álbum de figurinha, Febre de Momento, o álbum da Copa, né? Lá em Veranópolis, na Livraria América. E o Evandro me confirmou, o pessoal que tava aguardando aí, chegou o álbum capa dura, tá bom? Capa dura. Então, o pessoal que tava esperando, é melhor para guardar a figurinha, né? Os colecionadores aí de plantão já sabem. Chegou. Tem Menos é Mais e Natan pela última vez tocando na programação da Prata do Sabadão agora.
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0: Está legal, galera.
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2: Bora, Wagner, cantar de corpo e alma.

Linda essa das antigas do Zezé de Camargo Luciano, por toda a vida. Olha só, me diz. Rap do Guasca do Giro Missioneiro. Tudo com o dedo do ouvinte aí, né? Metendo a mão literalmente na nossa programação. E que bom que é assim. Continue participando aí, 3h26 até as 4 da tarde. Tamo junto, tamo na área. A temperatura segue. Caiu até um pouquinho, viu? 14 graus. Sabadão, mas o dia do outono brasileiro, não é inverno ainda. Mas já estamos com os pinhão na chapa, polenta brustolada, o vinho da região. Que mais para espantar o frio aí? Hein? Pipoca, logo logo começa as coisas de festa junina também, né? É bom tudo isso. Ah, faz a gente suportar essa estação aí, né? Quem gosta e quem não gosta, aproveita as coisas boas, né? Mas vamos combinar que sim, as coisas são boas. É, tudo que eu falei, mais um pouco, cobertor e tudo mais. Mas, meu amigo, minha amiga, vou contar um segredinho pra você. Entre nós aqui, tá? Eu prefiro o calor, o verão. É, esse frio, não gosto não. Bora lá, vamos ver as manchetes, vamos manchetear, vamos ver o que que tá acontecendo na região que é destaque nesse momento. Nos portais confiáveis, que a gente sempre lembra você, cuidado com a maneira que você se informa pela internet, cuidado com a cidade de fake news. Em Caravaggio Farroupilha, 147ª, na dúvida, quando é número assim, né? O que que a gente diz? Edição de número 147. 147 anos da Romaria de Caravaggio. Fiéis acompanham primeiras missas no santuário e no dia 26, o dia da festa mesmo, é feriado em Farroupilha, né? Farroupilha e outras cidades, Canela também, né? Caxias e outras cidades cuja... Como chama? Quando a santa é padroeira. É Nossa Senhora de Caravaggio. Mas toda a região tem, toda a cidade tem a sua festa de Caravaggio, mesmo que seja menor ou só em domingo. Aqui, destaque para Fagundes Varela, o pessoal está anunciando aqui com a gente, inclusive. Pessoal da festa em honra à Nossa Senhora de Caravaggio em Fagundes Varela. Abraço lá, sucesso. É a capela de Nossa Senhora de Caravaggio, convidando a todos aí para participar. Dia 24 amanhã, portanto, missa, almoço e reunião dançante, aquele negócio todo, né? Inclusive, na terça-feira, dia 26, vai ter missa com o padre Décio Podensky e bênção dos devotos, animado por Valdir Langaro e Isabel Binda. Certo? Lá em Caravaggio de Fagundes Varela. 24, vamos ver o que tem aqui. A Banda Magia, que faz a reunião dançante amanhã, depois do almoço. Tá certo? Vale a pena você esticar até Fagundes Varela. Vila Flores também tem, e outras cidades aí que destacam Nossa Senhora de Caravaggio. Voltando aqui para as manchetes do momento. Além dos riscos da profissão, o médico não recebe, não tem salário. É complicado, diz o presidente do sindicato, sobre situação das UPAs de Caxias do Sul. Complicada a situação lá. Previsão do tempo, você também não gosta de frio como eu, assim, ó, boa notícia então, o frio tá perdendo força, ainda hoje, é, lógico, um sábado gelado, começou gelado, mas vai perdendo força, amanhã teremos um domingo mais agradável do que tá sendo esse sábado, enfim, se não vai dar pra sair com pouca roupa, também já dá pra tirar um pouquinho os casacos aí amanhã, viu? Edição do Gente Boa na Cozinha, em Bento Gonçalves, mobiliza a comunidade e reverte renda para projetos sociais. Boa! Isso em Bento Gonçalves.

Destaque esportivo da região é o judô. Mirando Los Angeles em 2028, Caxiense assume liderança do ranking mundial da IBSA no judô paralímpico.

Ainda sobre a festa de Caravaggio, Farroupilha, CSG reforça a operação na ERS-122 durante a Romaria de Caravaggio. Obras causam congestionamento em sistema Pare-Siga na Rota do Sol. Isso em Caxias do Sul. São destaques da nossa região. Mas vamos ver o que tem, o que está acontecendo no resto do mundo, velho, sem porteira. Irã e Estados Unidos sugerem que estão perto de acordo para pôr fim à guerra. Está mais que na hora, né? Ministro prevê 15 novos leilões portuários após concessões em Porto Alegre e outras duas cidades. Fux antecipa o voto e Supremo Tribunal Federal tem placar de 2-0 para manter prisões de pai e primo de Vorcaro. Com 3 urbi em operação parcial, ônibus complementam o trajeto entre Canoas e Novo Hamburgo. Polícia acha máquina de contar dinheiro e 50 mil reais para a doutora Deolane, de operador do PCC. Futebol, conforme já anunciei, o Inter embalado pega o Vitória em Salvador e o Grêmio recebe o Santos em confronto direto na parte de baixo do Brasileirão. Copa do Mundo, cada vez se intensificando mais as divulgações, pessoal entrando no clima um pouco mais da Copa do Mundo também com a convocação aí, né? Saiba como chega o Uruguai, que sonha com a glória do século passado. Claro, isso é uma matéria especial que você pode conferir no site, no portal de notícias do Correio do Povo. Enfim, por aí vai. Manchetes do momento das redes sociais confiáveis. Lembrando que quem vai fazer a Mega Sena, a fezinha na Mega Sena, apostas podem ser feitas até às 22 horas de sábado da Mega Sena, que está comemorando 30 anos, tá? Sorteio do prêmio especial será no domingo, amanhã, 11 horas em São Paulo. Um pouquinho diferente, então, essa de que comemora os 30 anos aí da Mega, hein? Até às 22 horas de hoje, você pode fazer nas lotéricas e pela internet no portal Loterias Caixa. O apostador tem ainda a opção de fazer seu jogo pelo aplicativo Loterias Caixa, disponível para usuários das plataformas Android e iOS e pelo Internet Banking Caixa. Vamos ver onde é que está aqui o prêmio, que é o que interessa. É pouca coisa, olha, não vai dar para pagar todas as continhas, não. Mas tudo bem, vamos chamar uns cobradores aí, os primeiros, quem chegar primeiro a gente paga, se acertar. Aí não acumula dessa mega especial aí, de aniversário, não acumula. Sai de qualquer forma amanhã, então, a pequena quantia de 300 milhões de reais. E aí, você também vai pagar as contas? Metade? Um pouco mais da metade? É. E o resto vamos negociando. Olha, a gente diz, eu devo, não nego, mas espera um pouquinho que agora acertei na mega, mas não vai dar pra pagar todo mundo. Meio mal de conta esse vivente, né, tchê? Sabadão segue até às 4 da tarde. 3h34, rolando o cafezinho da tarde aí já. É, me mandaram foto de chá com biscoito aqui. Vamos ver quem. O pessoal adora mandar foto de comida, né? Pra castigar um locutor que tá aqui louco de fome. Verônica, bonita foto aí. Do chazinho com biscoito. Biscoito ou bolacha? Bolacha ou biscoito? É a polêmica do mundo todo, né? Biscoito ou bolacha? Alô, seu Nildo, obrigado pela companhia, paz, tudo de bom aí, você, esposa, abração. Acabei de lavar a Kombi, como é que ficou a Kombi, hein? Limpinha, bonitinha, pronta para dar uns rolê de Kombi esse fim de semana? Agora vou tomar um chima com a esposa, certo?

0: cheia de charme do Porto no Sabadão na Prata. Boa tarde, 12 para as 4, fica aí as últimas e vambora, vambora, vambora.
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0: Estava, mas estará de novo no próximo sábado e vai continuar estando ligado aqui na 91.5 na Prata FM. Vem aí o Percy dando sequência na programação. Bom resto de fim de semana, bom frio, aproveita da melhor maneira possível e é isso aí, seja feliz. É o que a gente deseja de coração para você sempre, seja feliz. Neste sábado, amanhã, nesse fim de semana, seja feliz. Durante a semana, seja feliz. Durante o restante do mês de maio, seja feliz. Mês de junho, que está logo chegando aí, seja feliz. O resto do ano, seja feliz. Na vida, no mundo, o resto dos seus dias, que sejam muitos dias, muitos meses, muitos anos, e seja feliz. Depende de quem a sua felicidade. Eu vou lhe apresentar essa pessoa. Tem um espelho aí por perto? Não tem nenhum no quarto, no banheiro? Bom, vai lá e olhe para o espelho. Aquela pessoa que aparecerá no seu espelho é o responsável direto pela sua felicidade, por você ser realmente uma pessoa muito feliz. Aí, abrace-a, beija. Tchau, gente. Tudo de bom. Champion, batom 24 horas, tudo devendo. Pupurri da Lauana Prado, me leva pra casa, escrito nas estrelas e saudade de você. Os mateadores, uma maneira de respeito, tô devendo também. Enfim, vamos pagar essas continhas aí, é o que deu. É o que dá pra pagar hoje. Falei agora um pouco de pagar a dívida. As dívidas musicais aqui do programa é mais ou menos assim, né? A gente paga as que dá tempo nesse sábado, que não dá, paga sábado que vem. Tchau, tchau. Bom fim de semana. Pense no melhor, faça o melhor e seja melhor.

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1: Essa aqui eu sinto um trem diferente, viu, gente? Puxa daí!

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Buenos gaúcho velho, estamos de volta, em Diada Buena do Meu Pago, 16 horas e 1 minuto, 23 do mês de maio, este ano de 2026, sábado, e sábado é o dia do programa Gente Nossa, um programa para a nossa gente, até às 19 horas, a partir deste momento, com Empório de Confecções, Loja Gente Nossa, Lojas Aiolf e Barbeira Automóveis, Chaves e Imóveis. Olha a tarde fria. Estamos aí com uma temperatura de 9 graus aqui no centro da cidade. É, tá frio, gente. Até garoando, algumas garoazitas aí, ameaçando chuva, ameaçando mais frio. Esta é a previsão do 8º Distrito de Meteorologia. É, gente, sábado, fechando a semana, é o penúltimo finalzinho de semana do mês de maio. No próximo sábado, no próximo domingo, estaremos já encerrando o mês de maio, começando o mês de junho, hein? Quem diria aí, começou o ano, parece que foi ontem. Meus amigos, o 3242-1212 é o nosso telefone, você vai pedindo, oferecendo e ouvindo até as 19 horas nesse trinco do nosso Rio Grande do Sul. E sem se alongar muito, hein, Precisinho? E que nós vamos começando com quem? Os Monarcas. Aqui é Monarca, é Serrano, é Porca Véia, é os Bertucci, é toda essa turma aí, né? Só dá sucesso, né? Só é sucesso. E vamos fazendo mais sucesso aí. Tá certo, gurizada? Vamos aí no tranco em todos os Monarcas. E vamos tirar o chapéu.

0: E daí, gurizada, tudo certinho? Agora 16 horas e 15 minutos, programa Gente Nossa aqui pela Prata FM. É, sábado à tarde você tem esse encontro marcado aí com o seu programa, programa gauchesco, que vai até as 19 horas, atendendo o pedido pelo 3242-1212, até as 17h30 a gente estará por aqui, tá bom? Ao vivo e em cores. 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Vamos seguindo, gurizada. Tá chegando quem aí, precisinho? Olha, a hora certinha, 16h16.
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Muito bem, amigo velho, confira comigo a hora certinha, agora são 16h29, programa Gente Nossa, a marca do Empório de Confecções, a linha de vestuário masculino, feminino e infantil, ao lado do Banrisul, ao telefone 3242-2346. Alô, tio Agenor, grande abraço, obrigado pela companhia. 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E logo acima nós temos Barbeira Automóveis, Chaves e Imóveis, do Nelson, Nelsinho Cook e a Dona Vilma. Um abraço aí, obrigado pela companhia. Tá certo, gurizada? 16h30, hora certinha. Sabe quem tá nos ouvindo? Dirceu Fiore, a Dona Clara, o Roncato, lá na linha Imoré. Obrigado pela companhia. Domingueiro Joca Martins.

Muito bem, amigo velho, confira comigo a hora certinha. São 16 horas e 41 minutos, horário oficial do nosso país. 16 e 41, a hora certinha, né? É, quero mandar um abraço lá pro seu Pedro Agostini, tá ligadinho? Obrigado pela companhia, tá com uma botoneira lá. É coisa rara, neste Brasil, neste mundão velho de Deus. Uma posa aí, né? Uma posa. Ela posa nas fotos também. Beleza? Olha, 23 hoje, sábado. Temperatura 10 graus aqui no centro da cidade. Tá friozinho, né? Tá friozinho, meus amigos. Alguns lugares tá um pouco mais, né? Um pouco acima a temperatura dos 10 graus. Mas não chega muito para cima, não. É, mais para baixo, perto da noite, aí vai começar a despencar. Meus amigos, quero mandar um abraço pro pessoal aí da comunidade Caravaggio, povoado Cola, estão preparando a grande festa, logo mais à noite teremos a terceira e última noite do Trido. E lá para a comunidade também de Caravaggio, Vila Flores, também amanhã nós temos a grande festa. Não tem mais ingressos, né? É, faz dias já. Já foi aí pro meio da semana, encerrou-se os ingressos. É, isso é coisa boa, né? Isso é coisa boa. Agora são 16 horas e 42 minutos, 16 e 42. Tá chegando os mirins de Porto Alegre. Delegaita dele, Vanerita, boa, uma barbaridade.

Pelos Gaúcho Velho e a hora certinha, agora são 16h54, programa Gente Nossa, marca maior aí do Empório de Convecções, da loja Gente Nossa, das lojas Aiolpe e de Barbieri Automóveis, Chaves e Imóveis. Nós temos gente nos ouvindo, achava que eu tava falando sozinho aqui, Percizinho. Tem gente nos ouvindo. A dona Ângela Butim tá ligadinha conosco e oferece para sua mãe, a dona Erenilda. Alô, dona Erenilda. A Ângela tá se lembrando. Dona Erenilda, um abraço aí, obrigado pela companhia. O Janir também, um abraço aí, obrigado pela audiência. A todos que estão nos acompanhando, muito obrigado pela companhia. Ângela, Deus abençoe aí, um bom finalzinho de semana. Vamos de música, 16h55.

Muito bem, meus amigos, agora são 17 horas e 8 minutinhos, 17:08, esse é o programa Gente Nossa, um programa para a nossa gente, a marca do Empório de Confecções, da Gente Nossa, Cerveja e Gaitas, também da loja da Grupo de Barbeira Automóveis, Chaves e Imóveis, aqui em Nova Prata, na Inviclense, 17 horas e 8 minutos, vamos seguindo com o programa Gente Nossa pela Prata.

Muito bem, amigo velho, confira comigo a hora certinha. Agora são 17 horas e 19 minutos, 17:19. Esse é o programa Gente Nossa, um programa para a nossa gente. 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Gaitas pianadas, de botoneira, sanfona, acordeão, né? Entenda aí como achar melhor. 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Tá bueno? Vamos lá, Precisinho, quem é que chega agora? Os trovadores. Então tá aí. Tamo nós, então.

0: Cállate, pá!
1: Muito bem, Gaúcho Velho, e a hora certinha, agora são 17 horas e 38 minutos, estamos trabalhando com Empório, Gente Nossa, Lojas Aiolfi, Barbeira, Automóveis, Chaves e Imóveis. Vamos trazendo aí música na conversa, dando sequência ao programa.

Maravilha, amigo velho, aqui pela sua Rádio Prata, o programa Gente Nossa. É, meus amigos, você pode ligar aqui para o 3242-1212, pedindo a marquita de sua preferência, que nós teremos o máximo prazer e alegria atendê-lo. Valeu, gurizada! Vamos trazendo com a marca do Empório, Gente Nossa, Lojas Ayolfi, Barbeira Automóveis, Chaves e Imóveis, mais música no nosso tranco bem bagual, companheiro.

se Deus assim eu permitir. 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

Meus amigos, estamos apresentando o programa Gente Nossa aqui pela Prata FM, Serra Gaúcha. É rádio de Nova Prata, do coração do ouvinte. É você que está nos ouvindo aí em qualquer parte. Nosso muito obrigado pela companhia, pelo carinho. Você pode mandar o seu telefonema aqui direto para o 1212 para pedir a música de sua preferência. 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Um abraço para o Vitor Hugo, né? A sua esposa, toda a turma aí que estão nos ouvindo, nos acompanhando. 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E liga aí, tá parecido, velho.

Este é o seu programa Gente Nossa aqui pela Prata, levando um gaitaço de primeira qualidade para os quatro cantos do nosso Rio Grande, do nosso Brasil e do nosso mundão velho de Deus. 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Um quebra-costela, os nossos amigos dos bairros aqui de Nova Prata também, da região aí que estão nos acompanhando, localidades. Muito obrigado pelo carinho. Senhora, moçada!

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Estamos apresentando Gente Nossa, um programa para a nossa gente. 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Vamos em frente, moçada, com muita música.

Meus amigos, por aqui nós estamos já chegando no finalzinho do programa. 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Desejamos a todos um bom final de semana. No próximo sábado, a partir das 16, estaremos de volta. E novamente, companheirado. Grande abraço. Boa noite, moçada.

Senhor dos céus e da terra, fonte do afeto mais puro, perdão se só te procuro quando me encontro em desgraça, mas reconduz nossa raça aos valores do início, para que o teu sacrifício não tenha sido de graça. Pai,

Encerramos mais um programa Gente Nossa, um programa para a nossa gente. Produção e apresentação de Percy Piasecki. Gratos pela sintonia e até o próximo sábado.

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1: 19 horas e 13 minutos.
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0: 19 horas e 30 minutos.
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1: 19 horas e 52 minutos.
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0: 20h05.
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1: 20 horas e 25 minutos.
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0: 20h41.
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